0: Marcelo Vidal.
1: A partir de agora, todo e qualquer pedido de acesso à informação, ele deve ser feito pela plataforma InformaBR, que disponibiliza ao cidadão uma ferramenta onde ele pode fazer uma busca das informações que ele tem interesse.
2: Na apresentação da Voz do Brasil hoje, eu, Mariana Jungmann e Luciano Seixas.
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2: Dados do Sistema de Detecção do Desmatamento em Tempo Real, o DETER, mostram uma redução na área degradada na Amazônia e no Cerrado.
0: A divulgação é uma rotina mensal de transparência do monitoramento por satélite da vegetação nativa.
3: Os avisos de desmatamento na Amazônia e no Cerrado recuaram em junho de 2026, comparado ao mesmo mês de 2025. Na Amazônia, os alertas de desmatamento somaram pouco mais de 297 quilômetros quadrados em junho de 2026, uma queda de 35% comparado ao mesmo período do ano passado. No acumulado de agosto de 2025 a junho de 2026, os avisos na Amazônia somaram 2.485 quilômetros quadrados, contra quase 4 mil quilômetros quadrados registrados no intervalo anterior, uma redução de 37,2%. Os dados são do Sistema de Detecção de Desmatamento em Tempo Real, DETER, que emite avisos diários de desmatamento a partir de imagens de satélite. O coordenador do Programa de Monitoramento Biomas BR do Instituto Nacional de Pesquisas Espaciais, INPE, Cláudio Almeida, fala mais sobre esse sistema de alertas.
4: O DETER, ele tem essa coisa de que ele é feito de maneira muito mais rápida. O objetivo primário dele não é dar aquela área com precisão. É dizer para o órgão de fiscalização, olha, está ocorrendo um desmatamento aqui. Então é importante que você... São milhares de alertas que são enviados por ano.
3: No Cerrado, os avisos de desmatamento caíram 5,3% em junho deste ano, comparado com junho de 2025. No entanto, de acordo com o Instituto Nacional de Pesquisas Espaciais, houve significativa cobertura de nuvens durante o mês, o que pode ter dificultado o mapeamento em determinadas regiões. Já no acumulado de agosto de 2025 a junho de 2026, os avisos de desmatamento no Cerrado somaram 4.689 quilômetros quadrados, uma queda de quase 8% comparado ao mesmo período anterior. Reportagem Luana Karen.
2: Minerais críticos são caracterizados pelo risco de escassez combinado com uma alta relevância econômica.
0: Eles são utilizados na fabricação de itens como baterias, computadores, celulares, painéis solares, turbinas eólicas e veículos elétricos.
2: O tema foi discutido hoje num encontro que reuniu representantes do setor produtivo, do governo e da academia.
5: Lítio, cobalto, níquel, cobre e terras raras fazem parte do grupo conhecido como minerais críticos. Eles são considerados estratégicos para alguns setores como tecnologia, defesa e energia. Com o aumento da demanda mundial, esses recursos ganharam maior importância econômica e geopolítica. Nesta sexta-feira, houve uma reunião entre representantes do governo, da academia e do setor produtivo para discutir diretrizes para o desenvolvimento da cadeia de minerais críticos no país, como detalhou a ministra da Casa Civil, Miriam Belchior.
6: Aprofundamos questões relacionadas ao contexto geopolítico e parcerias internacionais, o potencial minerário do Brasil nessa área e instrumentos de apoio ao setor, a transformação mineral e a sustentabilidade, em quais cadeias produtivas apostar, quais são as necessidades de ampliação das nossas capacidades tecnológicas e produtivas e também os instrumentos de financiamento e de viabilização econômica.
5: Um estudo sobre terras raras elaborado pelo Centro de Gestão e Estudos Estratégicos, divulgado neste mês no Rio de Janeiro, revelou que o Brasil tem capacidade de se destacar nesse mercado até 2040. Alguns dos minerais críticos são a base para viabilizar a transição energética e a expansão de tecnologias digitais, de celulares a carros elétricos, por exemplo. O tema também avança no Congresso Nacional, com uma proposta de criação de uma política nacional para o setor. Reportagem, Márcia Fernandes.
0: O Brasil enviou nesta sexta-feira uma nova remessa de insumos hospitalares para a Venezuela, depois dos terremotos que atingiram a cidade de La Guaira há 2 semanas.
2: Foram enviadas aproximadamente 5 toneladas de materiais de uso médico, cirúrgico e para atendimento pediátrico.
0: De acordo com o balanço divulgado pelo governo venezuelano, pelo menos 3.889 pessoas morreram. Mais de 6 mil foram resgatadas com vida e o número de feridos ultrapassa os 16 mil.
2: E logo mais, retornam da missão de apoio humanitário equipes brasileiras da Defesa Civil, do Corpo de Bombeiros, da Anatel e militares que atuaram no hospital de campanha em La Guaira.
0: A aeronave da Força Aérea Brasileira está prevista para desembarcar às 8 horas da noite na base aérea de Brasília.
2: E no início da tarde, o presidente Lula conversou por telefone com a presidente designada da Venezuela, Delcy Rodrigues.
0: De acordo com nota enviada à imprensa, os dois líderes trataram das perdas humanas e materiais provocadas pelos graves terremotos que assolaram o país.
2: A presidente da Venezuela agradeceu a ajuda humanitária enviada pelo Brasil e informou que as buscas pelas vítimas seguem em curso.
0: A líder venezuelana destacou ainda que se prepara para a difícil tarefa de reconstrução das áreas atingidas, em especial as moradias das famílias desabrigadas.
2: O Vale Recarga do mês de julho do programa Gás do Povo está disponível para as famílias beneficiárias.
0: Confira quem pode receber e como acessar o benefício.
7: Famílias inscritas no CAD Único com renda familiar mensal de até meio salário mínimo por pessoa podem ter direito à recarga gratuita do botijão de gás do programa Gás do Povo. O pagamento ocorre sempre no dia 10 de cada mês, inclusive quando a data cai em fins de semana ou feriados. Para ter acesso ao benefício, é preciso ter pelo menos 2 pessoas no lar e renda de até meio salário mínimo por pessoa. Estar com as informações do Cadastro Único atualizadas nos últimos 24 meses e nenhuma pendência no CPF também são critérios obrigatórios para acesso ao programa. O benefício varia conforme o número de integrantes da família. Casas com 2 ou 3 pessoas recebem 1 vale a cada 3 meses, enquanto famílias maiores recebem a cada 2 meses. Quem não tem celular ou internet pode usar o cartão do Bolsa Família, o cartão da Caixa ou informar o CPF na maquininha azulzinha, nos pontos autorizados. A iniciativa prevê a recarga gratuita do botijão de gás de 13 quilos para famílias de baixa renda. Vale lembrar que não estão inclusos os custos do vasilhame e do frete. A consulta do benefício e das revendas pode ser feita pelo aplicativo Meu Social Gás do Povo, pelo portal Cidadão e pelo Disque Social 121. Para mais informações, acesse gasdopovo.mds.gov.br. Thaís de Araújo, para a Voz do Brasil.
2: Busca centralizada de dados públicos federais com auxílio de inteligência artificial.
0: Onde qualquer cidadão pode solicitar informações aos órgãos públicos com uma única ferramenta.
2: Essa é a proposta da plataforma InformaBR, lançada pela Controladoria Geral da União para atender aos pedidos relacionados à Lei de Acesso à Informação.
0: Nós conversamos com o secretário nacional de Transparência e Acesso à Informação em Exercício, Marcelo Vidal, sobre a nova ferramenta e os direitos do cidadão à transparência de dados públicos. Acompanhe.
2: Olá, secretário, bem-vindo à Voz do Brasil. Antes da gente falar diretamente sobre as novidades do InformaBR, eu queria começar explicando para os nossos ouvintes sobre a Lei de Acesso à Informação, que é o que está na base dessa mudança que a gente vai tratar hoje aqui nessa entrevista. O que prevê essa lei? Como que o serviço público atende essa demanda atualmente?
8: Olá, Mariana, olá, Luciano. É um prazer para a gente estar aqui. Bom, a Lei de Acesso à Informação, ela vem, na verdade, regulamentar um direito fundamental do cidadão que está previsto lá no inciso 33 do artigo 5º da Constituição, que diz que todo e qualquer cidadão tem direito a ter acesso a informações públicas produzidas pelos órgãos da Administração Pública Federal. Então, ela traz uma inovação muito grande, que é o principal princípio dessa lei, que diz que a transparência é a regra e o sigilo é a exceção. Além disso, o que a lei traz para o cidadão? Ela traz já o direito de, sem que ele precise pedir informações, os órgãos têm a obrigação de publicar em suas páginas na internet algumas informações de interesse coletivo. Para além disso, ela traz também o direito do cidadão em fazer um pedido de acesso à informação. E em cima desse pedido de acesso à informação, que pode ser feito por qualquer cidadão, o órgão tem 20 dias para responder, prorrogado justificadamente com mais 10, e a partir daí o cidadão pode fazer esse pedido mesmo e principalmente sem que seja necessário ele justificar o que, que ele vai fazer com aquela informação. Então, essa é a nossa lei de acesso à informação, é essa lei que possibilita um controle social, que possibilita uma participação social mais qualificada e que é um dos principais pilares da nossa democracia.
0: A partir de agora, então, todos os pedidos de informações pela LAI, a Lei de Acesso à Informação, serão concentrados na plataforma InformaBR, é isso? As pessoas deixarão de procurar diretamente os órgãos responsáveis por aquela informação?
8: É exatamente. A partir de agora, todo e qualquer pedido de acesso à informação, ele deve ser feito pela plataforma InformaBR, que é uma plataforma que disponibiliza ao cidadão uma ferramenta onde ele pode fazer uma busca das informações que ele tem interesse para ver se elas já estão publicadas, e se não estiverem publicadas, ele pode aí sim fazer um pedido de acesso à informação dentro dos prazos regulamentares da LAI.
2: Agora, para isso, para fazer esse pedido ou consulta, a pessoa deve, então, usar a conta dela, gov.br, né? O senhor pode explicar para a gente como é que funciona esse acesso?
8: Exatamente. Para acessar a plataforma e fazer um pedido, na verdade, para acessar a plataforma, ela é pública, mas para fazer um pedido de acesso à informação, o cidadão precisa se identificar, e ele se identifica por meio do seu login no gov.br. A plataforma, ela exige a conta no gov.br, que pode ser no nível bronze, que é o nível de entrada do GovBR, mas a gente recomenda fortemente que se utilize o nível prata ou ouro, porque muitas vezes o cidadão ele pede informações pessoais referentes a ele próprio, e aí somente com esse nível de acesso ele vai poder ter acesso a essas informações sem precisar ir até o órgão e comprovar que ele que está pedindo aquela informação é o proprietário daquela informação.
0: Agora, secretário, o governo possui outra plataforma, que é o Fala BR, focada exatamente no serviço de ouvidoria. O senhor pode explicar a diferença entre as duas?
8: Perfeito, exatamente. A administração também tem o sistema Fala BR. Até então, todos os pedidos de acesso à informação, como as manifestações de ouvidorias, eram feitas por meio desse sistema, mas a partir do dia 29 de junho passado, todos os pedidos de acesso à informação migram para essa nossa nova plataforma, o InformaBR. Continua sendo feito no FalaBR aquelas manifestações de ouvidoria, e aqui eu estou me referindo àqueles elogios, reclamações, denúncias, elas continuam sendo feitas na plataforma FalaBR. Agora, os pedidos de acesso à informação, eles passam a ser feitos pelo InformaBR, porque são públicos normalmente diferentes que fazem uso dessas duas plataformas. E é interessante também a gente ressaltar, Luciano, porque assim, se a lógica do serviço, desses dois serviços, e aqui é bem interessante a gente trazer isso para que o ouvinte possa entender. Nós estamos trabalhando com a ideia desses dois serviços trabalharem de forma muito integrada, muito harmônica, com plataformas, inclusive visualmente, muito parecidas. Agora, dentro da ideia e do contexto de que, pelo Fala BR, o cidadão fala, ele reclama, ele pede manifestação, ele denuncia. E pelo Informa BR, ele pede informação que o governo vai informar. Então, daí vem o nome Fala BR e o nome Informa BR.
2: Já são autoexplicativos, né? Secretário, a gente sabe que qualquer cidadão pode usar o Informa BR, mas é mais comum que a lei de acesso à informação seja utilizada por pesquisadores, por jornalistas, né? Se a pessoa quiser fazer um pedido no Informa BR, ela tem como checar se aquela dúvida, aquele pedido que ela está fazendo, já foi feito antes? Isso fica disponível publicamente? Quer dizer, se já foi alvo de uma consulta, existe uma base de dados pública? Como é que funciona isso?
8: Então, Mariana, exatamente essa é uma das grandes inovações que a gente traz com essa nova plataforma Informa BR. Porque nessa plataforma, o cidadão vai poder colocar numa ferramenta de busca se aquela informação que ele está precisando, se ela já está disponível proativamente. O que significa isso? A administração pública federal, ela tem algumas obrigações legais de, independente de um pedido de acesso à informação, de publicar algumas informações sobre a sua gestão. Além disso, hoje nós já respondemos, desde a vigência, da entrada em vigência da LAI há 14 anos atrás, nós já respondemos mais de 1.600.000 pedidos de acesso à informação. E toda essa base também, ela está disponível já na internet para que seja consultada. Então, hoje, no Informa BR, uma das grandes inovações é que a gente traz uma tecnologia de inteligência artificial para que o cidadão, antes de fazer o seu pedido de acesso à informação, ele consulte se aquela informação já está publicada. E ao colocar isso na busca, a plataforma vai retornar para ele dizendo: olha, essa sua informação que você está pedindo, ela já está publicada aqui nesse endereço, e aí facilmente ele vai ter acesso àquela informação.
0: E no caso de informações sigilosas, mesmo assim é possível fazer o pedido de informação pelo Informa BR? Quais são os critérios para o pedido ser atendido, secretário?
8: Sim, na verdade, toda e qualquer informação pública pode ser objeto de solicitação. A questão das informações sigilosas e classificadas, ela tem que ser avaliada no momento da resposta do pedido. Então, assim, não cabe ao cidadão saber se a informação é sigilosa ou não. Ele pede a informação. Cabe ao órgão respondente verificar se aquela informação é uma informação que precisa ser protegida ou que tem algum sigilo. Lembrando que a própria LAI já traz algumas hipóteses de sigilo. Principalmente em relação àquelas informações pessoais que dizem respeito à honra, à intimidade de alguma pessoa, mas também a gente tem várias leis que impõem sigilo a algumas informações, como a lei do sigilo bancário, a do sigilo fiscal. Então, no momento da resposta, cabe ao órgão verificar se a informação que está sendo solicitada ela tem algum tipo de restrição. Lembrando que isso é um dever do órgão também. Então, assim, agora, também é um dever de quem está respondendo, ao negar uma informação com base em um sigilo, que ele expressamente explicite qual é o motivo, e esse motivo necessariamente tem que estar ou na LAI ou em uma norma, uma lei específica. Então, da mesma forma que é um dever do Estado entregar a informação, é um dever do Estado proteger aquelas informações que precisam ser protegidas. Agora, precisa estar sempre muito bem fundamentado e explicitado para o cidadão que está requerendo aquela informação o motivo pelo qual ela não é pública, não pode ser fornecida.
2: E tem situações também que pode ser fornecida parcialmente, né? Atendido parcialmente o pedido, ou seja, parte das informações são sigilosas, mas as outras não, e aí o pedido pode ser atendido parcialmente.
8: Perfeito. Excelente pergunta. Na verdade, o fato de ter parte de uma informação que esteja protegida por uma regra de sigilo não significa que o todo não deva ser concedido. Então, precisa ser feita uma análise se é possível fazer o tarjamento de alguma parte da informação do documento que está sendo solicitado, e aí sim, se tem partes que podem ser tarjadas e partes que são públicas, é dever do Estado entregar essa informação com a preservação daquela parte que é sigilosa, com o devido tarjamento.
0: Muito bem, nós conversamos com Marcelo Vidal, secretário nacional de Transparência e Acesso à Informação em Exercício. Muito obrigado, secretário, por sua entrevista aqui à Voz do Brasil.
8: Muito obrigado, e é um prazer estar aqui com vocês.
2: Conab, Companhia Nacional de Abastecimento, alerta para tentativas de golpe registradas em diferentes regiões do país.
0: Pessoas estão se passando por representantes da Conab e prometem doações de cestas de alimentos, pescado e kits de irrigação mediante cobrança antecipada de valores, como supostos custos de transporte.
2: O presidente da Conab, Silvio Porto, informa que a companhia não cobra qualquer valor para a entrega de alimentos ou insumos e não solicita depósitos, transferências ou pagamentos para participação em seus programas.
9: Não há cobrança, isso chega de forma de doação. Então é muito importante que essas organizações fiquem atentas. Caso recebam esse tipo de demanda, tentem identificar quem está fazendo, em nome de quem, ou o número de telefone, enfim, de contato, de WhatsApp, e façam a denúncia por meio da nossa ouvidoria, busquem os nossos canais aqui pelo nosso site, pode ser também pelas nossas superintendências regionais, e também denunciem nas polícias. Levem isso, registrem boletins de ocorrência.
0: Caso receba esse tipo de abordagem, entre em contato com a Conab pelo telefone 61-3403-4575 ou pelo e-mail ouvidoria@conab.com, ou melhor, ouvidoria@conab.gov.br.
2: Entrevistadores da Pesquisa Nacional de Saúde já começaram a visitar domicílios em todo o país.
0: O levantamento reúne informações sobre as condições de saúde da população e nesta edição contará também com coleta de sangue e urina em parte dos participantes.
10: Qual é o peso médio da população brasileira? Quantos têm anemia ou algum problema de saúde? E como está a saúde mental ou a prática de esportes no Brasil? Essas são algumas das perguntas que constam na Pesquisa Nacional de Saúde, que começou agora em julho e vai até 30 de novembro deste ano. Agentes do IBGE e do Ministério da Saúde vão visitar 140 mil famílias brasileiras para coletar informações sobre as características dos domicílios, perfil dos moradores e condições de saúde, como explica Mônica Marli, coordenadora adjunta da pesquisa.
11: Então a gente vai falar sobre alimentação, a gente vai falar sobre uso de álcool, a gente vai falar sobre fumo, a gente vai falar sobre sono, sobre bem-estar. Também vamos falar sobre saúde da mulher, saúde da pessoa com mais de 60 anos também, saúde de crianças e adolescentes. Então, é um perfil bem amplo da saúde e da saúde como um todo, né? Não só de doenças, a gente fala do bem-estar também.
10: O questionário individual será aplicado a um morador com 15 anos ou mais. Também serão verificados pressão arterial, peso e altura dos participantes. A pesquisa vai contar ainda com coleta de sangue e urina de cerca de 20 mil participantes com 35 anos ou mais, residentes em capitais e regiões metropolitanas. Os exames de sangue vão avaliar hemograma, perfil lipídico, hemoglobina glicada, creatinina, ácido úrico, sódio e potássio, além de sorologia para chikungunya e dosagem de chumbo e mercúrio. De acordo com Letícia Cardoso, diretora do Departamento de Análise Epidemiológica e Vigilância de Doenças Não Transmissíveis do Ministério da Saúde, os resultados vão servir para produzir indicadores relacionados a doenças crônicas e outros agravos à saúde, além de direcionar políticas públicas.
12: Muitas pessoas não conseguem o acesso ou não fazem os seus exames de rotina, tanto na frequência quanto na oportunidade que deveria fazer, e desconhecem situações de saúde, como, por exemplo, diabetes. Então, é muito importante que a gente tenha esse diagnóstico mais preciso. Essa informação, ela é útil para compor o retrato do Brasil.
10: Os entrevistadores do IBGE estarão identificados com crachá do Instituto, uniforme institucional e dispositivo eletrônico de coleta. A identidade dos servidores pode ser confirmada pelo portal respondendo.ibge.gov.br ou pelo telefone 0800-721-8181. Reportagem Graziele Bezerra.
2: E essas foram as notícias do governo federal.
0: Uma realização da Secretaria de Comunicação Social da Presidência da República.
2: Com produção da empresa Brasil de Comunicação.
0: Fique agora com as notícias do Poder Judiciário e do Congresso Nacional. Boa noite, bom fim de semana.
2: A gente volta segunda. Boa noite.
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15: Em resposta ao STF, tribunais estaduais negam irregularidades nos pagamentos feitos a magistrados entre abril e julho deste ano. TST promove seminário de precedentes na Justiça do Trabalho. Para o STJ, é possível partilha amigável com divisão desigual dos quinhões hereditários. Boa noite, eu sou Walter Lima. Em resposta ao STF, tribunais estaduais negam irregularidades nos pagamentos feitos a magistrados. As informações são sobre os meses de abril e julho deste ano. Marcelo Della Libera.
16: Os 7 tribunais brasileiros negaram irregularidades nos pagamentos a magistrados após cobrança do Supremo Tribunal Federal. As cortes do Paraná, Rio Grande do Norte, Rio de Janeiro, Maranhão, Distrito Federal, Rondônia e Goiás responderam ao ministro Alexandre de Moraes, que exigiu esclarecimentos sobre o cumprimento do teto constitucional entre abril e julho deste ano.
17: Herdeiros podem dividir bens de herança entre partes diferentes, desde que sejam maiores de idade, capazes e haja cessão de direitos hereditários. Esse é o entendimento do STJ, Fátima Uchoa.
18: Um homem falecido deixou dois irmãos como herdeiros, sendo um bilateral e o outro unilateral. Após o inventário, ambos fizeram acordo no qual o irmão unilateral receberia a maior parte dos bens. A Justiça de São Paulo recusou a homologação da partilha por entender que haveria renúncia parcial da herança, o que é vedado por lei. Mas a terceira turma do STJ considerou que o juiz deve verificar apenas se a vontade dos herdeiros foi manifestada de forma livre e regular, sem exigir que cada um receba a mesma parcela. Segundo a ministra relatora Nancy Andrighi, a partilha amigável prevista no Código Civil prestigia a autonomia dos herdeiros, exigindo apenas que eles sejam capazes, estejam de acordo com a divisão e sigam as formalidades legais.
17: Atenção, magistrados, servidores da Justiça do Trabalho e público em geral. TST promove seminário de precedentes na Justiça do Trabalho. O encontro é para debater os entendimentos consolidados que devem ser aplicados nos julgamentos de processos em todo o país. Mila Amaral.
19: O seminário está marcado para os dias 2 e 3 de setembro na sede do TST em Brasília. O evento faz parte da Semana Nacional dos Precedentes Trabalhistas 2026. O encontro vai debater a formação e aplicação dos precedentes judiciais, que são as jurisprudências definidas pelo Tribunal Superior do Trabalho, que devem ser aplicadas em todos os julgamentos semelhantes na Justiça do Trabalho. Os painéis serão presenciais, mas depois vão ficar disponíveis no YouTube. Já os cursos são exclusivos para os magistrados e servidores com direito a certificado. Então, se você tem interesse em participar, logo mais as informações sobre as inscrições e a programação completa serão divulgadas nos canais oficiais do TST.
17: Resolução do TSE reúne regras sobre ilícitos eleitorais e condutas proibidas nas eleições 2026. O objetivo é que a disputa eleitoral se dê em condições de igualdade. Fábio Ruas.
20: As diversas irregularidades são divididas em seis grupos principais: abuso de poder, fraude, corrupção eleitoral, arrecadação de gastos ilícitos de campanha, captação ilícita de voto e condutas vedadas a agentes públicos. Para saber quais tipos de conduta caracterizam essas irregularidades, é só entrar no site tse.jus.br, acessar diretamente as resoluções ou a série de reportagens por dentro das eleições.
17: Justiça confirma a suspensão de novas licenças para Complexo Azulão, no Amazonas, até a realização de consulta prévia e estudos sobre povos indígenas. A ação foi proposta pelo MPF. Vanessa Pereira.
21: O Tribunal Regional Federal da Primeira Região, o TRF1, manteve por unanimidade a decisão que suspende as atividades e a emissão de novas licenças ambientais para o Complexo Azulão, empreendimento de exploração de gás natural da empresa Eneva S.A., localizado nos municípios de Silves e Itapiranga. A área é sobreposta ao território reivindicado como terra indígena Gavião Real. O TRF1 reafirmou que a ausência de homologação definitiva da terra indígena não afasta a proteção constitucional do território.
17: 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Uma boa noite, bom fim de semana e até segunda-feira.
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4: Eu sou Paula Groba.
22: E eu sou Ricardo Nakaoka.
4: E estes são os destaques de hoje do Jornal do Senado, que começa agora.
23: Sugestão de cidadão para simplificar tributação de profissionais liberais vira projeto de lei.
4: Projeto cria alerta nacional para ampliar buscas por pessoas desaparecidas.
23: Porte de arma para mulheres sob amparo da Lei Maria da Penha pode ser autorizado.
4: Boa noite.
24: Boa noite.
4: Uma ideia que nasceu da participação popular pode mudar a forma como profissionais liberais pagam impostos no Brasil.
23: A Comissão de Direitos Humanos aprovou uma sugestão apresentada no portal E-Cidadania para simplificar o regime tributário da categoria. O texto agora será transformado em projeto de lei. Repórter Patrícia Oliveira.
25: Um cidadão de Goiás sugeriu ao Senado a criação de um regime tributário simplificado para arquitetos e engenheiros que atuam como pessoa jurídica e não possuem funcionários. A sugestão recebeu mais de 20 mil apoios online e foi aprovada na Comissão de Direitos Humanos. O relator, senador Laércio Oliveira, do Progressistas de Sergipe, ampliou essa medida para todas as categorias de profissional liberal que trabalha por conta própria, chamado de microempreendedor profissional, ou MEP. Poderá optar pelo regime do MEP o profissional que tiver receita bruta anual de até R$ 120 mil, reais, com recolhimento mensal de 6% da receita bruta. A intenção é reduzir a burocracia, incentivar a formalização e diminuir a carga de impostos para quem atua sozinho na profissão. Como destacou na leitura do relatório o senador Jaime Bagatoli, do PL de Rondônia.
26: Os jovens profissionais que hoje operam na informalidade ou como pessoa física com carga tributária sufocante teria uma porta de entrada viável para o mercado formal.
25: A sugestão aprovada será transformada em projeto de lei complementar.
4: E avançou no Senado um projeto que pode agilizar a regularização de áreas ocupadas irregularmente e melhorar as condições de moradia de milhões de brasileiros.
23: A proposta foi aprovada pela Comissão de Assuntos Econômicos e agora segue para a Comissão de Constituição e Justiça. O repórter Márcio Maturana tem os detalhes.
27: Mais de 5 milhões de domicílios no Brasil em 2022 estavam em assentamentos irregulares, como favelas, invasões, comunidades, loteamentos ilegais e palafitas, segundo o IBGE. Para enfrentar essa situação, a Comissão de Assuntos Econômicos aprovou um projeto que atualiza as regras de regularização fundiária para incluir novas diretrizes de reassentamento, planejamento urbano e de concessões urbanísticas. A proposta amplia a segurança de moradores em áreas de risco, facilita a regularização fundiária, permite maior participação da iniciativa privada, dá mais autonomia aos municípios, agiliza obras de saneamento e esclarece regras para evitar entraves na legalização dos espaços. O relator foi o senador Fernando Dueire, do PSD de Pernambuco.
28: Esses locais são marcados por ocupações desordenadas, falta de serviços públicos e infraestrutura inadequada, evidenciando a necessidade urgente de políticas públicas eficazes para regularização fundiária e melhoria da qualidade da moradia e, por conseguinte, da qualidade de vida das pessoas.
27: O texto de autoria do senador Chico Rodrigues, do PSB de Roraima, segue para a votação na Comissão de Constituição e Justiça.
4: E a Comissão de Agricultura e Reforma Agrária analisa um projeto que reduz o tamanho mínimo para o desmembramento de imóveis rurais. A proposta fixa esse limite em 5 mil metros quadrados, o equivalente a meio hectare. Hoje, a área mínima varia entre 2 e 5 hectares, conforme a região, e imóveis menores não podem ser registrados em cartório nem cadastrados no INCRA.
23: O relator da proposta é o senador Wellington Fagundes, do PL de Mato Grosso. Segundo ele, a mudança pode ampliar as oportunidades para as famílias que vivem no campo, estimular a geração de empregos, facilitar a comercialização da produção rural e contribuir para reduzir os conflitos fundiários.
29: Como relator, já tenho decisão de fazer um relatório favorável, porque tenho certeza que esse parcelamento de terras com 5 mil metros quadrados vai permitir geração de emprego, vai permitir paz no campo.
4: Comissão de Segurança Pública pode votar o projeto de lei que autoriza o porte de arma de fogo para mulheres sob medida protetiva da Lei Maria da Penha.
23: A proposta, que já passou pela Comissão de Direitos Humanos, chega ao colegiado com a sugestão de que o porte seja transformado em posse caso a medida protetiva seja revogada. Repórter Bruno Lourenço.
3: O projeto de lei altera o Estatuto do Desarmamento para garantir o direito ao porte de arma de fogo a mulheres sob amparo de medidas protetivas da Lei Maria da Penha. O texto também reduz a idade mínima para 18 anos, tanto para aquisição quanto para o porte de arma pelas vítimas. O senador Plínio Valério, do PSDB do Amazonas, explicou que a situação vivida por mulheres ameaçadas justifica a concessão do porte.
5: A medida se justifica pelo princípio da legítima defesa e pelo direito à vida, ambos garantidos pela Constituição Federal. Em situações extremas em que a ameaça à integridade física é clara e presente, a possibilidade de portar uma arma pode funcionar como meio de defesa eficaz em um momento de emergência.
3: A Comissão de Segurança Pública pode acrescentar dispositivo para determinar que, caso a mulher perca o direito de portar a arma na rua, em virtude do fim de medida protetiva, ela mantenha pelo menos a posse, a fim de preservar o investimento na aquisição da arma e munição e protegê-la em casa ou no ambiente de trabalho.
4: E a Comissão de Direitos Humanos aprovou a criação de um alerta nacional para ajudar a localizar pessoas desaparecidas. Só no ano passado, o Brasil registrou mais de 85 mil desaparecimentos, uma média de 233 casos por dia.
23: Pelo projeto, operadoras de telefonia vão enviar alertas gratuitos aos celulares de pessoas que estiverem na região do desaparecimento, mobilizando a população nas primeiras horas das buscas. A proposta também prevê parcerias com aplicativos de mensagens e redes sociais e segue para a Comissão de Segurança Pública.
4: A senadora Zenaide Maia, do PSD do Rio Grande do Norte, fez um apelo para que a população doe sangue e alertou para a queda nos estoques dos hemocentros. Ela lembrou que uma única doação pode salvar e beneficiar até 4 pessoas. A parlamentar destacou que, mesmo após o fim da campanha Junho Vermelho, a necessidade de doações continua para garantir o atendimento a cirurgias, emergências, tratamentos contra o câncer e outros procedimentos hospitalares.
23: Zenaide Maia também ressaltou que, durante as férias escolares, o número de doadores costuma cair, enquanto a demanda por transfusões aumenta. Além disso, criticou a chamada PEC do plasma, que propõe autorizar bancos de sangue privados a comercializar plasma humano, o que hoje é vedado pela Constituição.
6: A doação de sangue não é transação, não é negócio, não é mercado. É um ato de fé e solidariedade da humanidade.
4: E uma nova lei sancionada garante mais segurança a professores da educação básica da rede pública que queiram investir na própria formação. A norma assegura licença remunerada para cursos de especialização, mestrado, doutorado, qualificação profissional e pesquisas na área de educação.
23: A medida foi aprovada pelo Senado em junho e teve como relatora a senadora professora Dorinha Seabra, do União do Tocantins. Segundo ela, a lei de diretriz e bases da educação já previa o direito à licença remunerada, mas não definia quais atividades poderiam ser consideradas aperfeiçoamento profissional. Com a nova lei, essas hipóteses passam a estar expressamente previstas, o que traz mais segurança jurídica e reforça a valorização dos professores.
7: Trata-se de reconhecer que o professor não é apenas receptor de conhecimento produzido pela academia, mas ele também é agente capaz de produzir saberes a partir da sua experiência profissional.
23: Com a edição de Paula Groba e trabalhos técnicos de João Lira, o Jornal do Senado fica por aqui. Acompanhe agora as notícias da Câmara dos Deputados. Boa noite.
4: Boa noite e um bom fim de semana.
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10: Deputados estudam considerar peso do veículo no cálculo do IPVA.
11: Projeto autoriza governos a comprar produto ou processo inovador.
12: Comissões avaliam ação nacional de enfrentamento ao capacitismo.
13: Boa noite. Avança projeto na Câmara sobre a Política Nacional de Enfrentamento ao Capacitismo. A repórter Júlia Lopes nos conta quais são as medidas.
15: A Comissão de Defesa dos Direitos das Pessoas com Deficiência aprovou o projeto que institui a Política Nacional de Enfrentamento ao Capacitismo. A proposta, apresentada pelo deputado Duarte Júnior do Maranhão, tem como objetivo erradicar a discriminação contra pessoas com deficiência e promover a inclusão social efetiva. Pelo texto, o conceito de capacitismo é associado à definição prevista na Convenção Internacional sobre os Direitos das Pessoas com Deficiência, que reconhece como discriminação por motivo de deficiência, direta ou indireta, toda ação que resulte na violação de direitos humanos, na exclusão social e na restrição do direito à cidadania. O Brasil tem hoje mais de 14,4 milhões de pessoas com deficiência, o equivalente a 7,3% da população com 2 anos ou mais. Segundo a 4ª edição da pesquisa Udiversity, 72% das pessoas com deficiência que procuram emprego afirmam já ter sido alvo de capacitismo no processo de contratação. Isso significa que 7 em cada 10 profissionais com deficiência relatam ter enfrentado discriminação na busca por trabalho. O deputado Duarte Júnior destacou a importância de conscientizar a população sobre o tema e ressaltou que a legislação brasileira já prevê a discriminação como crime.
16: É fundamental uma política de enfrentamento ao crime de capacitismo. E esse enfrentamento passa por uma sanção, uma punição que preenche o caráter punitivo, coercitivo e pedagógico para desestimular essa prática. O crime de capacitismo já é previsto pela Lei Brasileira de Inclusão. Mas estamos apresentando aqui na Câmara Federal duas propostas que transformam o crime de capacitismo num crime hediondo e também num crime inafiançável e prescritivo.
15: A proposta também estabelece que o governo federal deverá implementar a política, além de adotar outras diretrizes, como a realização de campanhas educativas e de conscientização sobre o capacitismo, o incentivo à inserção de pessoas com deficiência no mercado de trabalho e em todos os setores da sociedade, além do fortalecimento da educação e da cultura inclusiva. Na opinião da deputada Érica Cocai, do PT do Distrito Federal, que participou da discussão, a acessibilidade e a inclusão precisam estar presentes em todos os espaços.
18: Então, portanto, se nós vamos assegurar uma cidade onde todos os nossos direitos possam ser contemplados e tenham espaços fartos para que eles possam serem efetivados, não é permitido que nós tenhamos a exclusão de determinados espaços da acessibilidade. A acessibilidade tem que ser em todos os cantos onde nós exercemos essa mágica condição humana.
15: A proposta que busca reduzir a discriminação e ampliar a conscientização da população sobre os direitos das pessoas com deficiência segue agora para análise na Comissão de Finanças e Tributação. Da Rádio Câmara de Brasília, Júlia Lopes.
24: Habitação.
30: A Câmara promoveu audiência para discutir os critérios de seleção para o Minha Casa Minha Vida Rural. Hildo Rocha, do MDB do Maranhão, resume que foram priorizados municípios com menor índice de desenvolvimento humano, maior população rural e maior déficit habitacional.
13: Hildo Rocha também cita ampliação dos investimentos em habitação rural e informa que cerca de 80 mil moradias já foram contratadas. O parlamentar acrescenta que 3 mil casas do residencial Mato Grosso, no Maranhão, devem ser entregues nos próximos dias.
24: Meio Ambiente.
30: Carlos Gomes, do Republicanos do Rio Grande do Sul, comemora a aprovação do projeto que amplia os incentivos fiscais destinados à reciclagem para fortalecer a economia circular. A proposta aumenta o limite de dedução do imposto de renda para estimular novos investimentos.
13: O parlamentar afirma ainda que a lei de incentivo à reciclagem já viabilizou centenas de projetos em todo o país e que o aperfeiçoamento da legislação vai ampliar a captação de recursos. Carlos Gomes pede o apoio dos deputados para a aprovação da matéria.
24: Transportes.
30: Comissão da Câmara dos Deputados aprovou uma proposta que muda cálculo do IPVA para considerar peso do veículo. A repórter Paula Bittar explica qual a diferença para o sistema atual.
1: A Comissão de Constituição e Justiça da Câmara aprovou uma proposta que altera a base de cálculo do Imposto sobre a Propriedade de Veículos Automotores, o IPVA, para considerar apenas o peso do veículo e não mais o valor de mercado. O texto também estabelece um teto para a cobrança do imposto. O valor total não poderá exceder 1% do valor de venda do automóvel. Além disso, a proposta autoriza os estados a criarem descontos para veículos menos poluentes. Atualmente, o IPVA é cobrado pelos estados com base no valor de mercado do veículo calculado pela tabela FIPE, com alíquotas que variam entre 1% e 4%. O relator na CCJ, deputado Rodrigo de Castro, do União de Minas Gerais, apresentou parecer favorável à proposta, mas com uma mudança que retirou do texto o item que estabelecia um limite na despesa total anual do Congresso Nacional, das Assembleias Legislativas e da Câmara Legislativa do Distrito Federal, assim como dos Tribunais de Contas. Segundo Castro, esse item estabelecia parâmetros financeiros incompatíveis com a manutenção da autonomia administrativa e financeira dos entes federados. Mas o texto mantém um limite para gastos com propaganda institucional de todos os poderes e do Ministério Público de 0,1% da receita corrente líquida. Fica proibida a publicidade de caráter promocional ou pessoal. Com relação à mudança na arrecadação dos entes a partir de novas regras para o IPVA, o relator disse que a comissão que ainda vai analisar a proposta deverá se debruçar sobre o tema para avaliar os efeitos fiscais, federativos e orçamentários, inclusive quanto à eventual redução de receitas, a repercussão sobre a autonomia financeira dos estados e a necessidade de regras de transição capazes de preservar a continuidade dos serviços públicos. Logo no início da reunião da CCJ, o presidente da comissão, o deputado Leur Lomanto Júnior, do União da Bahia, disse que o debate é sobre a modernização do sistema tributário brasileiro.
14: É legítimo reconhecer que para milhões de brasileiros o veículo deixou de ser um bem de luxo há muito tempo. Para inúmeras famílias, representa instrumento de trabalho, fonte de renda, meio de transporte indispensável e condição para o exercício de atividades econômicas. Em um cenário de elevada carga tributária, é natural que o parlamento seja chamado a discutir se determinados modelos de tributação continuam atendendo aos princípios da razoabilidade, da justiça fiscal e da capacidade contributiva.
1: Já o deputado Helder Salomão, do PT do Espírito Santo, disse que a comissão especial deverá encontrar uma solução para a redução na arrecadação. E ele também acredita que a mudança poderá gerar uma distorção.
17: O cara que tem um caminhão velho, pesado, vai pagar um imposto maior do que o cara que tem uma Ferrari construída com fibra de carbono, levíssima. Então não podemos promover aqui uma distorção e privilegiar os ricaços, aqueles que vão poder comprar uma Ferrari, uma BMW.
1: O autor da proposta, deputado Kim Kataguiri, do Missão de São Paulo, por outro lado, afirmou que não falta de onde cortar para garantir a redução na carga tributária.
19: Nós temos para apresentar na comissão especial mais de 200 bilhões de reais em diferentes compensações que podem ser colocadas. Privilégio para cortar, seja tributário, seja de supersalário, seja de desonerações setoriais, não falta no nosso país.
1: A proposta que altera a base de cálculo do IPVA para considerar apenas o peso do veículo e não mais o valor de mercado ainda precisa ser analisada por uma comissão especial que deverá ser criada para esse fim e depois segue para a apreciação do plenário, onde precisará ser votada em dois turnos. Da Rádio Câmara, de Brasília, Paula Bittar.
20: Previdência.
21: Dr. Flávio, do PL do Rio de Janeiro, solicita aprovação de projeto de sua autoria que propõe o pagamento automático do salário maternidade pelo INSS logo após a apresentação do atestado médico ou certidão de nascimento.
30: Dr. Flávio afirma que o projeto reduz a burocracia e as longas filas enfrentadas pelas mulheres, evitando que muitas mães fiquem sem renda por 2 a 4 meses, justamente no momento de vulnerabilidade e aumento de despesas com o recém-nascido, como acontece hoje.
22: Desenvolvimento Regional.
3: Daniel Trzesiak, do PSDB, pede a liberação de 27 bilhões de reais da multinacional chilena CMPC em Barra do Ribeira, no Rio Grande do Sul. Segundo ele, a falta de conhecimento da realidade local e a burocracia travam a instalação da fábrica, que deve gerar mais de 12 mil empregos.
5: Uma ação civil pública do Ministério Público Federal questiona a falta de consulta a indígenas da região. Daniel Trzesiak defende, entretanto, o cumprimento da lei e o apoio ao maior aporte privado da história gaúcha para assegurar os trabalhadores e impulsionar o sul do estado.
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0: do orçamento para custear parte do preço do diesel, depois do aumento no mercado internacional provocado pela guerra entre os Estados Unidos e o Irã. Ao editar a medida provisória, o governo argumentou que o conflito tem o potencial de gerar um efeito cascata inflacionário, desabastecimento e comprometimento da atividade econômica. A medida provisória foi editada em março, 20 dias depois do início do conflito no Oriente Médio, com efeito imediato. Na prática, esse dinheiro está sendo usado para subsidiar 32 centavos por litro de diesel para os produtores e importadores do combustível, o que tem reflexo no custo final para o consumidor. O prazo para o subsídio termina no fim do ano, ou quando atingir um montante de 10 bilhões de reais. O deputado Tadeu Venere, do PT do Paraná, defendeu a necessidade de custear parte do preço do diesel.
1: Parte desses recursos vem justamente de um imposto, entre aspas, uma taxação sobre exportação, para evitar que nós tivéssemos uma disparada do preço do diesel. Lembrar que o diesel hoje movimenta praticamente 100% do transporte público. Lembrar que o diesel é responsável por mais de 80% de todo o transporte de carga no Brasil, seja ele rodoviário, seja ele ferroviário, seja ele por navios. Então é preciso que a gente olhe para esta medida que está sendo tomada como uma medida para proteger a população brasileira.
0: A segunda medida provisória aprovada autoriza o uso de 1,3 bilhão de reais para compensar danos causados pelas enchentes que afetaram em fevereiro a população de cidades como Ubá e Juiz de Fora, na Zona da Mata de Minas Gerais. Desse total, 500 milhões foram destinados à construção de 1.500 casas do programa Minha Casa Minha Vida. O restante será usado para custear ações para diminuir as consequências das mudanças climáticas, para assistência social e para financiar pequenas empresas da região. O deputado Hildo Rocha, do MDB do Maranhão, defendeu a importância dos recursos emergenciais.
2: Uma provisória importante que vem em socorro de Minas Gerais, da cidade, principalmente da cidade de Juiz de Fora, de Ubá, que precisavam de atendimento, famílias que sofreram com as enxurradas, com as enchentes que lá tiveram durante já neste ano, e também ainda aqueles do Rio Grande do Sul que precisavam de moradia.
0: As duas medidas provisórias foram enviadas para análise do Senado. Da Rádio Câmara de Brasília, Antônio Vital.
3: Agricultura. João Daniel, do PT de Sergipe, é favorável a medidas emergenciais de apoio aos produtores rurais e preservação dos rebanhos. Ele informa que apresentou projeto de lei e indicações ao governo federal em busca de crédito para evitar prejuízos à economia regional.
4: João Daniel alerta para os efeitos das mudanças climáticas e da estiagem sobre a produção agropecuária no semiárido de Sergipe. De acordo com o deputado, a seca comprometeu grande parte da safra e ameaça a principal bacia leiteira do estado.
3: Economia. Florentino Neto, do PT do Piauí, defende projeto que autoriza a União a criar uma empresa estatal para atuar na distribuição de combustíveis e gás de cozinha. A proposta também permite ampliar a participação pública em refinarias e outras estruturas estratégicas para abastecimento nacional.
4: No entendimento de Florentino Neto, a medida fortalece a soberania energética e protege o país em situações de desabastecimento. Ele considera ainda que a iniciativa contribui para a estabilidade da oferta de combustíveis, além de proteger os consumidores contra aumentos abusivos.
3: Dimas Gadelha, do PT do Rio de Janeiro, defende a criação da Terrabras, empresa pública destinada à pesquisa, exploração e processamento de minerais estratégicos. A estatal atuaria em áreas ligadas a terras raras e outros insumos utilizados na transição energética.
4: O deputado argumenta que a medida fortalece a soberania nacional, estimula a industrialização e a agregação de valor no país. Dimas Gadelha conclui que o texto prevê ainda mecanismos para ampliar o controle estatal sobre cadeias produtivas consideradas estratégicas.
3: Ciência e tecnologia. Comissão aprova projeto para compra pública de produto inovador. A repórter Sofia Peçanha tem os detalhes.
5: A Comissão de Ciência, Tecnologia e Inovação da Câmara dos Deputados aprovou o projeto que altera a Lei da Inovação para permitir que o poder público adquira produtos ou processos inovadores desenvolvidos com recursos de incentivo à pesquisa e ao desenvolvimento tecnológico. A proposta autoriza que contratos firmados pelo governo para atividades de pesquisa e desenvolvimento possam incluir cláusula que garanta a compra do produto ou processo inovador resultante desses projetos, inclusive nos casos de encomendas tecnológicas e transferências estratégicas de tecnologia. A deputada Maria do Rosário, do PT do Rio Grande do Sul, relatora na comissão, explicou que o objetivo é dar segurança aos investimentos em inovação.
6: Propõe resolver essa lacuna ou incluir dispositivo que que trata da garantia de mercado.

0: para produtos e serviços resultantes de projetos contratados por meio de encomendas tecnológicas, conferindo previsibilidade e atratividade aos investimentos em inovação.
1: Segundo a justificativa, embora existam recursos públicos significativos aplicados em inovação por meio de editais de subvenção econômica e fundos tecnológicos, ainda não há mecanismos claros que assegurem mercado para os produtos desenvolvidos com esse apoio. Para a deputada Alice Portugal, do PSDB da Bahia, relatora na Comissão de Administração e Serviço Público, a mudança busca justamente superar essa limitação.
2: Esse dispositivo não tem sido amplamente aplicado, pois carece de mecanismos que garantam a continuidade dos investimentos e, consequentemente, o interesse do setor privado no desenvolvimento tecnológico como parceiro dos interesses públicos, traduzidos pelo avanço tecnológico do país a médio e longo prazo. É exatamente desse ponto que reside o objetivo dos projetos.
1: Os autores do projeto, a deputada Jandira Fegali, do PSDB do Rio de Janeiro, e outros parlamentares, defendem que, ao garantir a possibilidade de aquisição dos produtos desenvolvidos com recursos públicos, o texto amplia a segurança jurídica para empresas e instituições de pesquisa e fortalece a autonomia tecnológica do país. Atualmente, a Lei da Inovação estabelece mecanismos de fomento à pesquisa, mas não prevê de forma explícita a garantia de aquisição, pelo Estado, das soluções desenvolvidas. O projeto pretende fechar esse ciclo, fortalecendo a política de inovação e estimulando a consolidação de uma base produtiva nacional mais competitiva. Agora, o projeto que permite a compra pública de produto inovador financiado com recursos públicos segue para análise da Comissão de Finanças e Tributação. Da Rádio Câmara de Brasília, Sofia Peçanha.
3: Justiça. Marcelo Moraes, do PL do Rio Grande do Sul, critica a operação realizada pela Polícia Federal na residência de Jair Bolsonaro por determinação do ministro Alexandre de Moraes. Para o deputado, a medida foi uma perseguição política e, segundo ele, não encontrou irregularidades.
4: Marcelo Moraes também questiona a atuação da Polícia Federal em outros casos envolvendo autoridades e familiares do ex-presidente. O parlamentar conclui manifestando solidariedade a Jair Bolsonaro e afirmando que o ex-presidente é alvo de perseguição política.
3: Termina agora o Jornal Câmara dos Deputados, produzido pela Rádio Câmara, com trabalhos técnicos de Everson Urani e apresentação de José Carlos Andrade e Márcio Aquilissardi. Uma boa noite para você.
4: Uma ótima noite. A Voz do Brasil volta na segunda-feira. Bom fim de semana.
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10: A Copa do Mundo segue em ritmo acelerado, mas também temos jogos pelo futebol nacional. Na Série C do Campeonato Brasileiro, o Barra, na sua arena, vai enfrentar o Santa Cruz. Esse jogo que é a reedição da final da Série D do Campeonato Brasileiro do ano passado, quando o Barra foi campeão para cima da equipe pernambucana. A bola vai rolar no domingo, às 11 horas da manhã, na Arena do Barra, em Itajaí, às margens da BR-101. Na terceirona, o Pescador ocupa a 16ª colocação com 15 pontos somados, 4 atrás do Maringá, que é o 8º colocado e o último time dentro da zona de classificação até a próxima fase. Gerson Felipe para Esporte Total. 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
1: Muito boa noite! Está começando o Vila Sertaneja a partir de agora, onde a emoção toma conta das ondas do rádio. O Vila Sertaneja, cada música conta uma história, cada refrão desperta uma lembrança e cada moda de viola carrega um pedaço da nossa vida. E é por isso que está começando na Rádio Menina FM o nosso Vila Sertaneja. Eu sou Nilo Deitos, vem comigo. Amigo, ser feliz.
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0: você, claro, aqui no Vila Sertaneja, aqui na rádio de 1 milhão de amigos, na rádio Menina FM, gostosa de ouvir, a música sertaneja que é destaque e que faz o seu coração bater mais forte. Aumenta o volume, vem comigo, Rádio Menina, Vila Sertaneja no ar.
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2: Zé Neto e Frederico, pra esse cara que foi muito importante pra música sertaneja.

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0: Muito bem, você está no Vila Sertaneja, da sua Rádio Menina FM. Os sucessos que nascem da inspiração dos grandes clássicos de ontem. Isso mesmo, aqui a gente respeita a história, valoriza as raízes e celebra a evolução da música sertaneja. Tem mais um bloco musical carregado, chegando para embalar a sua noite. Muita música boa, aumenta o volume.
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7: Essa é a programação mais gostosa da sua noite. A programação da música sertaneja, aquela música que toca no fundo do coração, que mata a saudade, que pula de alegria, que traz romantismo no ar. Você escolhe a forma de ouvir e sentir. Olha só, tem canção que é feita pra tocar no rádio, tem canção que foi feita pra tocar no seu coração. E quando as duas coisas acontecem ao mesmo tempo, ela ganha espaço garantido aqui no Vila Sertaneja.
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1: A Câmara de Vereadores de Balneário Camboriú recebe na próxima quinta-feira, às 6:30 PM, uma audiência pública para apresentar o relatório do Comitê de Acompanhamento da Estadualização do Hospital Ruth Cardoso. O documento avalia o processo de transferência da gestão da unidade para o governo do estado. A audiência acontece em meio à repercussão da fiscalização da Vigilância Sanitária, que autuou a organização social Viva Rio por 92 irregularidades encontradas no hospital. Entre elas, falhas na documentação, problemas na higienização de salas cirúrgicas e estruturas danificadas. Daiane Valentim para a Rádio Menina.
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4: O Senado aprovou o projeto conhecido como Pix Pensão, que pode automatizar o pagamento da pensão alimentícia por meio do Pix. Se for sancionada pela Presidência da República, a medida permitirá que a Justiça determine na sentença todas as informações para que a transferência ocorra de forma automática, como o valor, prazo e contas de débito e crédito. Caso não haja saldo suficiente, o banco poderá bloquear valores disponíveis até o limite da dívida. A proposta também prevê que o Conselho Nacional da Justiça passe a divulgar estatísticas sobre ações de pensão alimentícia, preservando os dados dos envolvidos. O objetivo é reduzir atrasos, evitar novas cobranças judiciais e dar mais segurança aos beneficiários. Érica Gucart para a Rádio Menina.
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1: A revitalização da Praça Pedro de Lima, do bairro Cidade Nova, em Itajaí, entrou na reta final e deve ser concluída em cerca de 40 dias. O novo espaço terá campo de futebol, quadras de basquete, tênis, beach tênis, vôlei de praia, academia ao ar livre e áreas de convivência. As quadras de tênis também vão receber aulas gratuitas por meio de um projeto social. A obra começou no fim do ano passado e recebeu investimento de mais de 1.200.000 reais. Daiane Valentim para a Rádio Menina.
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1: A Prefeitura de Balneário Camboriú instalou tubos de contenção no gramado ao lado do viaduto de acesso ao bairro da Barra, próximo ao Expocentro Balneário Camboriú Júlio Tedesco, para impedir o estacionamento irregular no local. A intervenção foi realizada na quinta-feira pela BC Trânsito em conjunto com a Secretaria de Obras, com a autorização da Arteris Litoral Sul. A medida foi adotada após a fiscalização registrar 114 autuações por estacionamento irregular no trecho somente durante o mês de junho. Mesmo com a sinalização indicando a proibição, muitos motoristas continuavam deixando os veículos na área. Camille Guckert para a Rádio Menina.
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0: Sejam todos bem-vindos, amantes da boa música sertaneja, ao programa Sertanejo Bom Demais.
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É sabadão, minha gente. Bom dia, amigo. Bom dia, amiga. Amante da boa música sertaneja raiz. Vamos para mais uma edição do nosso Sertanejo Bom Demais. Eu, Lio Brasil, os nossos patrocinadores. E você, juntos, ligados, sintonizados e conectados até as 9 horas da manhã. 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Abraçando você de todo o litoral norte catarinense, Vale do Rio Tijucas, Vale do Rio Itajaí também, né? O pessoal que sintoniza a gente em 100,5. E também aquele abraço especial para a moçada que conecta a gente através do nosso aplicativo Menina Play. Tem música sertaneja especial para você e o seu pedido também. Daqui a pouquinho a gente começa a atender você, tá? E o detalhe é que todo sábado também tem presente, né? Então simbora juntos, minha gente. Tá começando a nossa edição de hoje, sabadão. Bom dia!

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0: É o Daniel cantando pra gente aqui no Sertanejo Bom Demais. Na manhã de sabadão já, minha gente. 5:16, nós vamos juntos até as 9 horas. Com o melhor da música sertaneja, você me ajudando a fazer a programação. Manda seu alô, manda seu oi, tamo junto, tô aqui, né, tamo grudado, enfim, escreve aí uma mensagem, um texto, ou então você manda o seu áudio e a gente coloca você no ar pra todo mundo te ouvir aqui na menina. Quando a saudade dói. Bom, rodou também o Darcy Silva e o Catuí, a moça do supermercado. 5:17, minha gente, a hora certa. Vamos levantar, né? Tá na hora de pular da cama, chega de preguiça. Se bem que hoje é sábado, agora tô lembrando, né? O sábado pode ficar um cadinho mais aí na cama? Pode. De preguicinha pra você que não precisa ir pro trabalho hoje, né? Pode descansar um bocadinho mais. Mas obrigado pela companhia, pela sintonia, pelo carinho de sempre. Simbora participando comigo então, tá? Só lembrando, hoje nós teremos 2 sorteios. Olha só que legal, que bacana. Depois do intervalo comercial eu vou contar pra você o que eu tenho aqui de presente pra te dar, tá? 2 sorteios daqui a pouquinho. E já também eu vou mandar abraço pra essa moçada bonita. Deixa me ver aqui, vamos falar do tempo hoje. Rapaz, tempo severo, hein? Com chuva forte e trovoada na parte da manhã, na parte da tarde e também à noite, ou seja, durante todo o dia, teremos chuva hoje, essa é a previsão. Temperatura marcando aqui em Balneário Camboriú nesse momento 15 graus, em Blumenau 14 graus e a gente segue assim, desse jeito. Não adianta reclamar não, hoje vai ser com chuva. Vamos dar uma espiadinha aqui no nosso portal menina.com.br. Já eu trago os destaques, né? São vários destaques aqui, manchetes para você com matérias completas para você ficar sabendo de tudo que tá rolando na região. Acesse diariamente portalmenina.com.br. 9138-1005. Para você que não tem a gente adicionado aí no seu WhatsApp, adiciona e participe comigo. Bom, depois de intervalo comercial, como eu disse, vamos fazer aqui. Vamos atender aos primeiros pedidos de hoje. Já tô recebendo aqui a mensagem do Benedito, do Ivan, do Gilmar, da Rosa, do bairro Cedros. A Sally tá por aqui já. De Salgado também, Denilson. Já vamos colocar esse povo todo aí para falar aqui na Rádio Menina, pedir as suas músicas, interagir comigo, tá? Você também, tô aguardando a sua participação no 91-38-1005. A gente tava com um probleminha ontem, mas hoje parece que já resolvemos aqui o nosso probleminha com o WhatsApp. Não tá dando para colocar na tela, mas dá para ver aqui as mensagens no próprio celular. Então tá. Intervalo. Aliás, o povo aí da região de Blumenau, sejam bem-vindos também, né? Nós vamos juntos até as 8 horas, né? O povo de Blumenau fica com a gente conectados aí até as 8 horas, depois seguem com a programação local. Daqui a pouco eu tô de volta. Bom dia.
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6: Bom dia pra você, meu amigo, bom dia pra você, minha amiga. Aliás, vamos dar um bom dia também pro nosso querido companheiro aqui, né? O Tião Violeiro. Fala aí, bom dia, meu amigo.
7: Bom dia, minha gente. Mais uma vez se encontrando aqui no sertanejo bom demais, com a graça de Deus, pra tomar café gostoso, pra ouvir uma moda de viola boa e lembrar como é bom ser caipira, como é bom sentir o cheiro da relva logo de manhã cedo. Eita, mundo bom!
6: Coisa boa, a gente tá conectados aqui, né? Juntinhos até as 9 horas da manhã. Ó, fique à vontade, senta, puxa uma cadeira, põe no banquinho aqui no canto, ó, tem um banquinho aqui. Vamos sentar, se aproxiga, tem música boa, tem café gostoso, água quente pro seu chimarrão também, né? Até as 9 horas da manhã no sertanejo bom demais. Já vamos atender o povo? Já, vamos começar aqui. Vamos mandar abraço para essa gente bonita. Fala aí, Rosa.
8: Bom dia, Lio, tudo bem com você? Aqui é a Rosa do Centro Camboriú. Gostaria de ouvir a música com Tonico e Tinoco, Cantar, Cantar. Ótimo sábado para nós todos.
6: Muito
8: tchau,
6: bem, cantar é viver. Vamos atender o pedido aqui da Rosa, né? Do bairro Cedros. Obrigado pela companhia. Gilmar Bordim também tá chegando. Deixa eu colocar aqui a mensagem do Gilmar.
9: Isso, meu Brasil. Bom, aqui é o Gilmar Bordim que tá falando.
6: Pois não,
9: você,
6: Gilmar.
9: Eu vi uma música hoje com o Mineiro Marciano. Ainda ontem chorei de saudade.
6: Boa música.
9: Foi possível, bom? Uma música que eu acho muito bonita. E queria oferecer a todo o pessoal da GT Romer, que é da Constituição Civil. E o pessoal que ontem tá trabalhando hoje lá. Tá bom?
6: Uhum, tá bom.
9: Valeu.
6: Perfeito.
9: Um abraço. Jamineiro Marciano.
6: Ainda ontem.
9: Eu chorei de saudade. De saudade.
6: Tá bom? Boa e música. Vamos rodar pra você aí, já, viu? Gilmar Bordim tem presente, sim. Teu nome também já foi pra lista do sorteio. Vamos mandar um abração aqui, ó. Ó, o Ivan tá com a gente. Bom dia, meu amigo Lio. Já tamo ligado. Você poderia rodar com Tonico e Tinoco a resposta do couro de boi? Eu acho que eu não tenho com Tonico e Tinoco, mas vamos rodar essa música sim. Abraço pra você, viu, Ivan? De Florianópolis, aliás, de São José, né? Grande Florianópolis. A Sally de Itapema tá com a gente, já mandou aqui a foto da cuia do chimarrão, preparada com carinho, como sempre. Obrigado pela companhia. Tia Salgado também tá aqui junto com a gente. Abraço pra você, Tia Salgado. Vamos ouvir aqui o Denilson Pereira. Fala, Denilson, bom dia.
10: Bom dia, meu amigo Lio Brasil. Está tudo bem com você?
6: Tudo ótimo por aqui.
10: Lioso, eu queria pedir uma música com Florence Dorival, O Preço da Mentira. Vou oferecer para todos que estiverem ouvindo o sertanejo bom demais. Eu fui atendido, meu muito obrigado, meu amigo. Um bom final de semana para você e toda a sua família. Fique com Deus, meu amigo. Um abraço.
6: Abraço pro Denilson Pereira, que é de Porto Belo, eu acho, né, o Denilson? Quem mais tá por aqui com a gente? Jaime Ossemer, tamo na escuta já, como sempre, em Santa Rosa. Santa Rosa? Benedito Novo. Ah, tá, o bairro Santa Rosa em Benedito Novo. Abraço pra você, tá? Jaime Ossemer. O Benedito tá com a gente também, Blumenau, mandando mensagem aqui, deixa eu ouvir o Benedito.
11: Bom dia, Nil. Beleza, como é que
6: beleza.
11: Você tá? As vossas
6: sequências
11: aí? Tudo ok? Um abraço a todo mundo aí. Benedito, os caçadores aqui de Blumenau, já tô ligadão no sertanejo, bom demais. Show de bola.
6: Obrigado, viu?
11: Um abraço pra Gilmar, Célio 5, Bianco, a todo que tá curtindo o sertanejo. Ótimo sabadão. Toca aí. Jean Mineiro e Marciano, nessa longa estrada da vida. Valeu, um abraço.
6: Estrada
11: tchau.
6: Da vida, vamos rodar com o Milionários é Rico, né? Obrigado pela participação também, o Benedito de Blumenau. Tunique Tinoco, Cantar é Viver, 5:27.

Saudade boa, Milionários é Rico, Estrada da Vida, teve também o Tonico Tinoco, Cantar é Viver, atendendo aqui aos primeiros pedidos. Vamos lá, meu povo, mandando mensagem no 91-38-1005, e eu esqueci, né? Esqueci de contar pra você o que é que vai ter de presente hoje. Ó, que maravilha, atenção, valendo bolsa térmica personalizada, mais o almoço, atenção, hein? 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Bom, teremos então esse sorteio, tá? 9:15 eu faço o sorteio, divulgo o nome e o ganhador vai ficar feliz pra dedéu, que vai ganhar dois presentes, né? Vai ganhar o almoço pra amanhã e também a bolsa térmica personalizada, 2 em 1, combo bem bacana pra você que tá participando comigo já no 91-38-1005. Vou mandar mais abraços aqui, mas antes deixa eu passar pelo nosso portal menina.com.br. Empresa Paranaense vai assumir gestão da UPA das Nações em contrato de R$13.400.000 por ano. Tem matéria completa para você acompanhar aqui. Após a autuação, o Hospital Ruth Cardoso afirma que a maioria das irregularidades encontradas é anterior à estadualização. Mas o que que interessa, né? Tem que ser arrumado. Quando assumiu, sabia que teria que assumir todos os problemas também, né? Então vamos trabalhar, povo. Festa do Pescador começou ontem em Itapema com shows nacionais gratuitos. A programação completa você confere aqui no nosso portal menina.com.br. Nova diretoria assume o PC Convention com um foco no turismo regional e de negócios. E ainda, embriaguez ao volante cresce 20% e atendimentos de trânsito aumentam 32% em Balneário Camboriú. Que coisa! Vamos lá, Eduardo Costa cantando aqui no sertanejo, quando são 5:36. Bem simplesinho, bom dia.

0: Simplesinho, 5h39. Eduardo Costa cantando pra gente no sertanejo. E viver sozinho. Ó, daqui a pouco eu volto com muito mais músicas. Você vai aí pedindo a sua no 91-38-1005. E assim você me ajuda a fazer a programação de hoje. Combinado? 5h39. Levanta, povo. Ó, o Tininho chamando você pra mais um dia. Tunico, Juca, Picolé. E a Jurema também. Daqui a pouco sai um ovinho pra gente preparar aquela gemada gostosa. 5h39. Não, já vai pra 5h40. Daqui a pouco tamo de volta.
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6: Vamos junto, meu povo, e vamos assim lado a lado.

0: A segunda agora na sintonia. Obrigado pelo carinho, povo aí do litoral norte catarinense, das cidades onde a gente alcança você em 100,5 e também 97,5, né? Porque os ouvintes da rádio Menino FM de Blumenau estão juntos com a gente até as 8 horas da manhã, acompanhando aqui, participando também do nosso sertanejo bom demais. Lembrando, tá, gente? 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Vamos atender aqui aos pedidos, deixe-me ver quem é que tá com a gente. Bom dia, manda uma música com Rick Renner, é o Maurício Escola que tá com a gente, abraço para você, Maurício Escola. Quem mais participando aqui, vamos, muito bom dia, deixa eu ver a mensagem, na estrada desde as 4 horas da manhã, é isso? Ligadinhos na programação da melhor rádio da região, coloco meu nome nos sorteios. Lorena Schmidt Miller, de Balneário Camboriú, muito obrigado, viu, Lorena, pela participação aí, boa viagem para vocês. Quem mais tá com a gente, chegando mais uma mensagem, vamos ouvir aqui o João Cook.
1: Bom dia, menina, que é o João de Gaspar.
0: Fala, João.
1: Queria pedir aquela Touch Be Touch, da Joy.
0: Quê? Vamos jogar um balde d'água nesse guri aí que ele não acordou hoje cedo. Vamos lá para mais uma. Sirlei Aparecida, bom dia. Se possível, toca a música Aquela Parede com Mococa e Paraíso. Linda essa música, hein? Vamos rodar já para você, então. Oferecer para os meus netos Emanuel e Emanuele, que estão escutando o programa. Que maravilha! Sirlei Aparecida da Silva, do Santos, do centro. Do centro de onde, Sirlei? É de Camboriú, é de Balneário Camboriú, de Itajaí, de Blumenau? Conta pra gente aí, manda mais uma mensagem, tá? Mas o nome já foi pra lista do sorteio. Sally de Itapema agora mandando sua mensagem, bom dia.
2: Bom dia, Lio Brasil, Edson Valentim, todos aí.
0: O Edson tá descansando hoje.
2: De Itapema, já mandei bom dia cedinho, mas daí não fiz áudio, né? E então, agora eu quero uma música diferente, eu quero pedir. Meu marido ama. É Donizete. Galopeira. Beleza? Obrigado, tá, um ótimo sábado aí pra todos, os ouvintes, cada um que tá ouvindo.
0: Legal, Sally. Beijo pra você, um abraço pro maridão, daqui a pouco tem essa música aí, o Galopeira, né? O Donizete cantava quando era pequenininho, tem uma guela que eu vou te contar uma coisa, já, tá? Gilmar Ferreira, tá aqui com a gente, bom dia, sou Gilmar Ferreira, estou aqui em Itumbiara, em Goiás, ligado na melhor, que legal, o povo tá curtindo a gente também pelo aplicativo Menina Play, grande abraço para você, tá? Tem mais aqui com a gente, Benedito, agora sim, não, Benedito já foi, né? Benedito de Blumenau já foi. Quem mais está chegando? Eloína Cunha. Bom dia, Lio, tudo bem? Gostaria de ouvir essa noite como lembrança, se possível, participar do sorteio. Eloína da Cunha, ouvinte fiel do programa. Que legal. Beijo para você, Eloína. Notei que está meio gripadinho. É, já tá indo embora a gripinha. Melhoras. Tá bom. Gostei do tininho do picolé. São os nossos galinhos aqui que acordam o povo cedinho. 5:46 agora, vamos pra lá não, vamos ouvir aqui o João Mineiro e Marciano, ainda ontem chorei de saudade.

Zezete Galopeira. Não falei pra você que era gueludo esse guri? Cantava muito, né? Linda música, linda interpretação do Donizete quando era pequenininho. Mocoque o Paraíso, Aquela Parede, Ainda Ontem Chorei de Saudade, João Mineiro e Marciano. São 5:56, meu povo. Vamos lá, participando comigo no 91-38-1005. Você manda o seu alô e a gente coloca o seu nome na lista do sorteio. Não esquece, é nome completo, tá? Manda pra gente aí o nome e o sobrenome para que você possa então participar do sorteio. 5:56. Vou aproveitar aqui para dizer para você o seguinte: hoje, dia 11 de julho, é o Dia Mundial da População e o Dia Nacional do Socorrista também. Olha só que legal. Então a gente abraça aí, né, os socorristas da região pelo trabalho maravilhoso que vocês fazem

0: Ben-Hur. Ben-Hur. Brum Lima. Bom dia, Lio. Toca pra nós Os Quatro Cantos da Casa com Teodoro e Sampaio. Vamos rodar já já essa música assim pra você, tá? Obrigado pela participação. Quem mais aqui com a gente? A Ana Paula dos Santos também tá chegando. Bom dia, me chamo Ana Paula dos Santos. Gostaria de deixar o meu nome pro sorteio. Já tá aqui registrado, né? O teu nome. E um ótimo sábado para você também. Obrigado pelo carinho. A Sueli Aparecida da Silva tá dizendo aqui, tá no centro de Camboriú. Então tá, obrigado, viu, pela participação. Genésio tá chegando. Fala aí, Genésio. Bom dia.
1: Bom dia, meu amigão. Aqui o Genésio Manuel dos Santos, da Nova Esperança.
0: Diga, Manuel.
1: Tá. E tiver sorteio, põe no menu. Meu sorteio aí, amigão. Você mora no meu coração, vai lá para o aluguel, tá?
0: Tá bom.
1: Genésio Manuel dos Santos, da Nova Esperança. Nossa, se eu ganhar um prêmiozinho, manda um caldozinho pra mim aí, porque sempre eu tô indo na igreja parte da manhã, entendeu?
0: Tá.
1: E às vezes eu escuto, às vezes eu não escuto, tá? Mas se for eu que ganho um prêmio aí,
0: eu aviso.
1: Mas me manda um áudiozinho, como eu tô mandando pra você, aviso. Tá? Um bom dia, um bom final de semana com a Nossa Senhora Aparecida. Com todos aí na rádio, menina gostosa de Ouro Verde.
0: Que maravilha. Ô Genésio, um grande abraço pra você, tá, queridão? Obrigado mesmo de coração, a gente tem um carinho especial por esses nossos queridos ouvintes, né? Se você for o ganhador, pode ficar tranquilo que eu aviso aqui, eu mando um áudio pra você, tá bom? Abraço. Quem mais tá aqui? Adriane dos Santos tá participando com a gente.
2: Mas que fazer com essa dor? Bom dia, ligadinha, melhor.
0: Adriane dos Santos.
2: Bom dia. Meu nome é Adriane dos Santos. E gosto muito de ouvir o programa Sertanejo, bom demais. É um programa maravilhoso. Gostaria de ouvir a música de Sula Miranda, qualquer uma delas. E oferecer para todos os ouvintes e um ótimo sábado abençoado a todos. Bom dia.
0: Bom dia, Adriane dos Santos. Já coloquei aqui teu nome na lista do sorteio, tá? E a tua música, vamos rodar já já. Uma lindona aí com a Sula Miranda. E a Sally tá agradecendo aqui a música que a gente rodou do Donizete, né? O Galopeira. Bom, daqui a pouco, depois do intervalo comercial, tem mais participações. Bom dia, povo. Bom dia.

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0: Simbora juntinhos até as 9 horas da manhã, são 6:03 agora, 6:03, a hora certa no nosso ranchinho, pra você que precisa trabalhar, vamos levantar, tomar aquele banho. Tem que tomar banho hoje de manhã cedo? A friozinho? Não, mas não tem problema, né? Toma um banho rapidinho aí que já já passa o frio. Prepara aquele café gostoso, né? Um chimarrão delicioso para você que gosta de chimarrão também. Aliás, tem tudo isso aqui no nosso ranchinho. E música boa também. E você me ajudando a fazer a programação, tá? Vamos para mais uma participação. Deixe-me ver quem é que tá com a gente. O Sandro e a Solange. Sandro e a Solange.
1: Bom dia, Leo Brasil. É Bom Sandro dia. Blumenau.
0: Fala, Sandro.
1: Bom dia para todos aí. Toca Índia com Perla pra gente. Sandro José da Silva.
0: Tá bom, Sandro. Teu nome já foi pra lista, meu amigo. Obrigado pela participação, tá? E um ótimo final de semana pra você, pra família. Tem mais aqui com a gente, Daniel Furlan. Vamos ouvir o Daniel.
2: Ô, Lio. Bom dia, Lio.
0: Bom dia, Daniel.
2: Ô, Lio. Hã? Manda uma música pra gente aí, Lio.
0: Diga.
2: Oferece aqui pro pessoal todinho aí, ó, da Terra Brasil.
0: Tá.
2: União Fundações.
0: Uhum.
2: E aqui da UZICAM. De Camboriú, Gestão Resíduos. Ô, Lio, manda pra nós aí com Derlei e Dorivan. Aconteceu comigo?
0: Aconteceu.
2: Ótimo final de semana, abraço. Fica com Deus aí.
0: Comigo.
2: Tudo de bom.
0: Legal, já anotei aqui o teu pedido, vamos rodar daqui a pouquinho, tá? Abraço, meu amigo. Quem mais tá com a gente? Vamos lá participando. Valmir de Souza. Fala, Valmir.
3: Bom dia, Lio. Se der, toca pra nós aí, Chico Rei Paraná, Espinhos na Cama. Beleza, meu amigo?
0: Vinhos na cama.
3: Valmir de Souza, aquele abraço a todos ouvindo da Rádio Menina aí.
0: Tá bom, Valmir, coloquei o teu nome também na lista do sorteio, tá? Obrigado pela participação, já já tua música vai rodar. 6:04. Eu quero só reforçar aqui o seguinte, você vai participando comigo no 91-38-1005, manda o nome completo, tá? Pra gente colocar você na lista. E aí, vamos dar daqui a pouquinho uma bolsa térmica personalizada. A personalização é de grátis, viu? Isso mesmo. Tem o almoço também no Costelaço do Celestino para amanhã, domingo. O pessoal tá preparando um costelaço espetaculoso. Big Renner, escolta de vagalumes e também Porta do Mundo. 6:05.

0: essa noite como lembrança. Lula Miranda com Pé na Estrada, teve também Escolta de Vagalumes e Porta do Mundo com Rick Renner.
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0: Muito bem, 6:17, é um sertanejo bom demais rolando, gente, até às 9 horas da manhã. Lembrando, daqui a pouco tem sorteio, vamos dar aqui uma bolsa térmica personalizada e também almoço para amanhã no Costelaço do Celestino. 91-38-1005, você vai participando comigo. O Tia Salgado tá dizendo aqui, ó, tamo na lida. Trabalhando, é? Isso é bom, né? Sábado de manhã. Ah, não, na lida. Tomando chimarrão, é isso? Essa é a lida. Abraço, Tia Salgado. Bom dia. Por favor, toca uma música com trio Parada Dura. Bom sábado. Luiz Carlos Corbari Lima. Vamos rodar pra você já já uma com trio Parada Dura. Vou anotar aqui pra não esquecer, né? Trio Parada Dura. Muito bem. Vamos atender a mais um pedido. Deixa eu ver quem é que tá aqui com a gente. Wilson Silva mandou a foto das pãozinho, né? Pãozinho francês, a massinha sendo preparada, aquela orelha de gato deliciosa, que maravilha. Bom dia ali, Brasil, que Deus nos abençoe sempre. Manda um abraço para todos os ouvintes e equipe da rádio. Toca aí uma música Nossa Senhora com Chitãozinho e Chororó. Vamos rodar aqui, Nossa Senhora. Nossa Senhora, me dê a mão, cuida do meu coração. Acho que essa música é linda demais. Vamos rodar pra você sim, Wilson. Obrigado pela companhia e já coloquei aqui o teu nome também na lista do sorteio, tá? Vamos pra mais uma mensagem, quem é que tá chegando? Helenir, bom dia.
2: Bom dia, Lio. Bom dia, ouvintes do Sertanejo Bom Demais. Aqui é Helenir, do bairro Vila Itopaba, Blumenau.
0: Blumenau,
2: quero
0: tá com a gente.
2: Ouvir o Milagre do Ladrão. Ofereço a todos que estão curtindo essa programação maravilhosa. Um forte abraço, excelente final de semana.
0: Milagre do Ladrão, linda também essa música, né? Sem perceber que era um milagre de um ladrão. Vamos rodar pra você daqui a pouquinho. Ó, tava dando uma passadinha aqui nas internet da vida, encontrei o seguinte, ó. O governo americano tornou pública uma nova leva de arquivos confidenciais sobre OVNIs. São os objetos voadores não identificados. A divulgação ontem pelo Pentágono expõe 40 novos arquivos contendo áudios, vídeos, imagens e relatórios de inteligência que detalham encontros surpreendentes ocorridos nas últimas décadas e episódios recentes monitorados até 2025. As informações são da emissora americana CBS News. Entre os documentos que vieram a público, ganha o destaque, né? O testemunho de um experiente aviador militar que presenciou um objeto cruzando o espaço aéreo no leste americano em 2019. Mas isso tudo a gente já tem muitos relatos, inclusive aqui no Brasil, muitos, né? Relatos de encontros com OVNIs. Inclusive teve um aviador americano, aliás, brasileiro, um aviador, né? Um piloto de caça que foi ministro, se não estou enganado, ministro aqui no Brasil, que ele inclusive relatou nos anos 70, 80 aí, avistamento, enfim, isso tudo a gente já sabe, já sabia, mas ó, gente, não se enganem, tá? 6:20.
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1: É sertanejo bom demais, são 6:23, 6:23, meu povo, juntinhos até as 9. Você vai participando comigo no 91-38-1005 para ganhar presente. 9:15 eu faço os sorteios de hoje, tá? Vamos lá, aliás, o sorteio de hoje tem um sorteio para um ouvinte que vai levar aqui todos os brindes, viu? Bolsa térmica personalizada, mais o almoço para amanhã no costelaço do Celestino, tá, gente? Vamos lá para mais uma participação. Vamos ver quem que tá aqui com a gente. Raulino, bom dia.
2: Bom dia, New Brasil da Rádio Menina. E quem fala é o Raulino Paulo, da Rua Panamá 1240. Queria ouvir As Andorinhas Voltaram. Eu também voltei. Se for ouvido, um abraço, bom dia, bom fim de semana.
1: Obrigado, Raulino, pela participação. Teu nome já foi pra lista e a música vai rodar já já. Mais uma mensagem chegando. Bom dia.
3: Bom dia, Rádio Menina. Roberto de Blumenau aqui, Barra Água Verde. Manda uma moda bem no capricho pra nós aí. Tamo aqui, eu, Marcelo, João Paulo do Água Verde aqui, Marcelo do Água Verde. Tamo rumo a Gaspar aí. Vamos trabalhar um pouquinho no sítio aí. Um ótimo sábado a todos e tudo de bom.
1: Abraço pra vocês, obrigado pela companhia. O nome já tá aqui na lista do sorteio. O Gilvan de Itajaí tá com a gente no bairro Rio do Meio. Pediu vestido de seda. Vamos colocar aqui um vestido de seda. Eu tenho que anotar, porque senão eu esqueço, né? É muita gente, muita participação. Obrigado, viu, Gilvan? Abraço pra você. A Heloína novamente aqui, pam, pam, pam, pam. Miriam Aparecida Burg, tenha um ótimo final de semana, beijo pra você. Meu nome também já foi pra lista. Mais uma mensagem chegando, Alex Labis, bom dia.
4: Bom dia, Leo, tudo bom?
1: Tudo
4: bom
1: bem,
4: sábado amigo? A todos. É, Alex aqui de Blumenau, se puder tocar a música Meu Reino Encantado, Daniel, agradeço. Abraços e bom final de semana a todos.
1: Vamos rodar já já música, essa música pra você, tá? Deixa eu me ver aqui, vamos colocar uma outra aqui no ponto, isso, deixa rodando um pedacinho aqui, 6:25, vamos colocar aqui pra rodar, deixa eu me ver, pam, pararam, pam, pam, tá com um probleminha aqui, vamos lá, já já tem a música das, a Índia, né? Com as Galvão, tá, gente?
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1: Ó, que coisa linda, Durval e Davi cantando pra gente.
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1: Bom, daqui a pouco eu volto, né? Com mais participações. Você vai mandando o seu aluno 91-38-1005. O povo aí da região de Blumenau, aquele grande abraço, tá chegando na sintonia. Fiquem com a gente. O povo de Blumenau que ouve, né? A Rádio Menina de Blumenau 97,5 ficam na nossa companhia até as 8 horas da manhã. Depois tem a programação local, tá?
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1: Lindo demais. Vamos para mais uma participação aqui, ó. As Galvão Índia.

0: Parada Dura, Luz da Minha Vida, aqui no Sertanejo Bom Demais. 6:37, meu povo, Espinho na Cama. Com Valderi e Misael cantando pra gente também, as Galvão Índia. Você vai pedindo a sua música. Não quiser pedir música, não tem problema, tá, gente? Só manda um alô, um oi, né? Pra que a gente, com nome completo, obviamente, nome e sobrenome, pra gente colocar você na lista do sorteio que acontece daqui a pouco, 9:15. Vamos mandar um abração aqui, ó, pra quem tá com a gente, o Wilson Melchioreto. Bom dia, Lil, tudo bem? Manda uma música pra minha esposa, a Geni. A próxima, então, pode ser pra Geni? Legal. É, a próxima vai ser Nossa Senhora, com Chitãozinho e Chororó, já já depois do intervalo comercial. Vamos para mais uma participação aqui, quem tá chegando, bom dia, Romeu Petri, de Bicaré, quero mandar uma música pro Eduardo Petri, de Floripa, Florianópolis, o Tordilho Negro. É, o Tordilho Negro você vai ter que esperar um bocadinho para rodar amanhã, tá? No Rancho de Taura. Mas eu coloquei aqui o teu nome já na lista do sorteio, tá bom, gente? O aqui, hoje, sábado, é Sertanejo Bom Demais. Amanhã, então, com... Aliás, amanhã e hoje à tarde também, né? Hoje à tarde tem o Tchê Menina. O Tchê Menina com o Nilo Deitos, tá? Você pode também pedir música gaúcha pro Nilo hoje à tarde. E amanhã no Rancho de Taura, né? Um espetáculo programa aí. Líder de audiência há 30 anos aí com Osmar Fernandes, o Rancho de Taura que todo mundo gosta. Quem mais tá com a gente aqui, deixe-me ver, chegando mais uma mensagem, Johnny, bom dia, toca Zezé de Camargo e Luciano, Meu País, Johnny Guimarães Costa, de São José, Grande Florianópolis, desejo um lindo final de semana a todos, um final de semana abençoado. Agradeço aí a participação, o carinho, tá? O povo aí de São José, na Grande Florianópolis. Bom dia. Angelita Salles, do Braço de Camboriú, também participando com a gente. Nome já foi pra lista. Bom, vamos pro nosso intervalo comercial, né? E daqui a pouco eu prometo, trago mais músicas aqui no Sertanejo Bom Demais. Olha um pedacinho das Irmãs Barbosa, sim ou não? O telefone para você participar comigo aqui mandando o seu alô é o 91-38-1005. Já já tamo de volta.
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1: Bom dia, Rio Brasil!
6: Para você que tá chegando na sintonia agora e aquele abraço especial, né? Para você que já tá com a gente desde as 4 horas da manhã. Aliás, muita gente passou a madrugada trabalhando, que eu sei, e curtindo nossa programação. Tem o Menina by Night, depois às 4 horas já encaixa aí, né? Com o sertanejo e a gente segue juntinhos até às 9. Lembrando o povo de Blumenau, da região de Blumenau, né? Os ouvintes da Rádio Menina de Blumenau 97,5 acompanham aqui e participam também, obviamente, do nosso sertanejo até às 8 horas da manhã, tá? Depois segue a programação local aí de Blumenau. Combinado, gente? 6 horas 43 minutos, 6h43, daqui a pouco tem presente pra você. Olha só, tem a bolsa térmica personalizada e tem o almoço pra amanhã no Costelaço do Celestino. 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Tava dando uma olhadinha aqui no nosso portal Menina, né? Tem matérias completas, vários destaques. Achei interessante, quero dividir com você. Mulher no volante, perigo constante. É o que se dizia antigamente, né? A frase repetida há décadas no imaginário popular brasileiro continua presente em piadas e comentários sobre o trânsito. É só piada. E piada pode fazer sim, sem problema, né? No entanto, dados oficiais do Departamento Estadual de Trânsito de Santa Catarina, o DETRAN, indicam um cenário diferente. É isso na vida real, tá? Aqui em Balneário Camboriú, assim como no restante do estado, os homens concentram a maior parte das infrações e das mortes no trânsito. Vejam só, né? Esse dado aí diz que as mulheres são mais cuidadosas, com toda certeza, também no trânsito. Segundo o painel de infrações, Balneário Camboriú registrou 129.138 infrações em 2025. A principal ocorrência foi o excesso de velocidade em até 20% acima do limite permitido, responsável por 76.811 autuações. Bom, desse total aí, obviamente que a maioria esmagadora, né, é dos homens. E as mulheres tomam mais cuidado, com certeza. E a respeito aqui, né, sobre essa brincadeira que se fazia antigamente, mulher no volante, perigo constante, é apenas uma piada, né? Que as pessoas faziam. E mulheres também faziam, né? Falavam isso. É porque eu acho que é porque as mulheres dirigiam menos, né? Pilotavam menos há 30, 40 anos atrás. Depois disso, veio crescendo o número de mulheres no volante. E os dados apontam que elas são sim muito mais cuidadosas do que os homens, né? Não que elas não cometem infrações, claro que cometem. Porém, menos do que os homens. Muito bem, essa matéria está completa aqui no nosso portal menina.com.br. Dá uma espiadinha aí para você ficar sabendo dessa matéria completa e outras mais no nosso portal. 6:43, tem participação. Vamos saber quem é que está com a gente aqui, mandando o seu alô. Bom dia.
0: Fala, Lio, bom dia. Um dia abençoado aí para vocês. É o Beto aqui de Itajaí.
6: Ô, Roberto.
0: Coloca meu nome aí no sorteio. Um abraço.
6: Abraço, obrigado pela participação. Itajaí curtindo a gente e também a Marilene Duarte Reteg. Quero participar do sorteio. Claro que sim, teu nome já foi pra lista, viu? Obrigado pela participação. Bom dia, quero participar do sorteio. Quem é que mandou a mensagem? Gabriel Sandri, abraço pra você, Gabriel. Valdeci de Curitiba, tá descendo a serra, Valdeci?
2: Bom dia, Lio, tudo bem? Aqui é o Valdeci. Tamo aí, solo catarinense novamente aí, levando a Rádio Menina de Carona aí, curtindo a programação de vocês aí, parabéns. Primeiramente, desejar um feliz e abençoado sábado a todos aí. E, se possível, eu gostaria que você tocasse hoje a música do Mato Grosso e Matias, 24 Horas de Amor. Tá bom? Eu ofereço pra minha esposa que tá em casa. E pra todo mundo que gostar da música aí, tiver na escuta aí, um grande abraço pra você.
6: Legal.
2: Bom final de semana.
6: Vamos rodar já essa música pra você, tá? Obrigado pela companhia. 6:47, Chitãozinho e Chororó. Nossa Senhora, bom dia, meu povo.

0: Cantora, as andorinhas voltaram. O Milagre do Ladrão e Chitãozinho e Chororó cantando pra gente a Nossa Senhora. 6:59, 6:59. O Juca, né? Cantando lindamente. Aliás, era pra colocar essa vinheta, o Despertador. Chamando você pra mais um dia, o sábado começando, minha gente. Aliás, o sol nasce em algum lugar. O sol nasce daqui a pouquinho, às 7:00. O sol nasce às 7:00. Deixa eu ver aqui, tempo em Balneário Camboriú. O sol nasce às 7:23, é isso? Vamos conferir aqui para dar a informação correta, né? Não, o sol nasce às 7:03, daqui a pouquinho já. O sol tá nascendo em algum lugar, né? Ele se põe hoje às 17:36. Daqui a pouco, tamo de volta com mais.
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0: Simbora, minha gente, juntinhos até as 9 da manhã com o sertanejo bom demais. 7:03, não pulou pra 4, já tá nascendo o sol em algum lugar, né? Porque aqui pras bandas de balneário, a nossa região aqui, teremos, a previsão é de chuva. Mas o sol tá nascendo, ah, com certeza. Teodoro e Sampaio vão cantar pra gente já já, depois tem o Daniel. Pra você que pediu música com Daniel, é, o Meu Reino Encantado e também o Vestido de Seda, né? Vou rodar com Teodoro e Sampaio já já. Vamos aproveitar aqui para mandar mais abraços e colocar o povo no ar. Bom dia!
1: Bom dia, Lio. Manequinha tá junto, Lio. Toca. Fala, Manequinha. Teodoro Sampaio. Pitoco, Lio.
0: O Pitoco, muito bem. Abraço para você, Manequinha. Quem mais tá chegando aqui? A Selma tá com a gente.
2: Bom dia, Lio Brasil, tudo bom?
0: Bom dia, Selma.
2: Hoje vamos de Frio da Madrugada com Rio Negro e Solimões.
0: Frio da Madrugada, é? Então deixa eu anotar aqui. Já tá esquentando o tempo, 16, quase 16 graus já. Ô Selma, já coloquei o teu nome aqui na lista, viu, do sorteio, e a tua música vai rodar sim daqui a pouquinho. Deixa eu ver aqui, bom dia, o Romeu Petri novamente, pode ser então Rio Negro e Solimões, legal, vamos rodar já já, música com Rio Negro e Solimões, ele havia pedido o Tordilho Negro, agora mudou, ficou melhor pra gente aqui, né? Abraço pra você, meu amigo, bom dia, Lio, aqui é o Marcos Donadel, gostaria de ouvir uma música, o Castelo de Amor com Trio Parada Dura, vamos colocar na lista também, pra rodar, né? E o teu nome também para o sorteio. Abraço. Quem mais está com a gente participando? Bom dia, sou Wellington, aqui de Rodeio. Se puder, toca a música O Coração para a Família e manda um abraço pro Pini. Estamos aqui esquentando a água para fazer um torresmo. Que maravilha! Mandou foto até, né? A foto, o vídeo. Eu vou abrir daqui a pouquinho. Abraço para vocês aí, tá? Curtindo o nosso sertanejo bom demais, eu fico feliz demais da conta. Tiago também tá com a gente na estrada rumo a Balneário Barra do Sul, ouvindo a nossa rádio menina. Tiago Chiamuleira. Tiago Chiamuleira. Ó, bom passeio para vocês aí rumo a Balneário Barra do Sul. Eu estive para a região, estive para essa região aí na semana passada em São Francisco do Sul, visitando papaizinho. 76, Teodoro e Sampaio, Vestido de Seda.

0: Lucas, meu reino encantado, Daniel, vestido de seda, Teodoro e Sampaio. E tudo isso aqui no nosso sertanejo, que vai até as 9 horas da manhã. E você participando comigo no 91-38-1005, pode mandar o seu alô aí, pedindo sua música também. Vou mandar um abração pro Cláudio, tá com a gente. O Cláudio tá pedindo música com o Leandro. Fazia a dupla com o Leonardo, né? Pois é, pediu a música Romaria. Vamos ver se a gente encontra aqui com o Leandro. Se não, eu rodo com outro artista, tá? O Cláudio, obrigado pela participação, queridão. Quem mais com a gente aqui? O Everaldo Machado de Itajaí. Vamos fazer um sábado abençoado? Vamos sim. Lio, gostaria de ouvir com o Paulo e o Paulino. Nada mudou. Um abraço para você, vamos colocar aqui o teu pedido na lista para rodar daqui a pouquinho. O Renato Farias está chegando, bom dia, Renato.
1: Bom dia, meu caro amigo Lio, todos os amigos que estão na audiência de 100.5 e os queridos do fã-clube. Então é sábado, que seja este um dia e um final de semana abençoado a todos. Renato Farias, batendo marcha, comprovando a audiência de 100.5. Bom final de semana a todos.
0: Obrigado pela participação, viu, Renato? Teu nome também já foi aqui pra lista do nosso sorteio. A Amélia Terezinha Hillenstein tá com a gente. Bom dia.
2: Bom dia, Nil. Bom dia. Um sábado chuvoso aí. Bora trabalhar. Grande abraço pra você. Escolhe uma música bem bonita aí pra nós estar ouvindo aqui de carona, indo pro trabalho. Beijo.
0: Tá, Amélia Terezinha, a próxima então vai pra você, tá? Porque todas as músicas são maravilhosas. Deixe-me ver aqui quem tá curtindo, participando comigo. Bom dia e um abençoado sabadão a todos. É o João Egídio do Braço de Camboriú participando com a gente. Obrigado também pela participação. O Danilo pediu aqui a música, né? Os Quatro Cantos. É verdade, rapaz, tô devendo essa música. Vamos colocar aqui pra rodar já já. Tá, Danilo? A próxima então. Próximo bloco eu rodo essa música pra você. Quem é que tá chegando?
3: Bom dia, bom dia. Feliz e abençoado sábado, um feliz e abençoado final de semana a todos os ouvintes do fã-clube e a você também, tá? Só passei pra dizer que tô ligadinha desde as 4, viu?
0: Tá bom, beijo. Obrigado pela participação. Maria Luísa do bairro Fazenda em Itajaí tá com a gente. O Arthur também tá chegando. Fala aí, Arthur, bom dia.
4: Bom dia, Lio. Aqui é o Arthur de Camboriú. Quero Diga, participar amiga. Do sorteio. Meu nome é Arthur Horácio Francisco. E quero uma música com o Chico Rei, Paraná, Canarinho, Prisioneiro. Se for atendido, muito obrigado. Um bom final de semana para você. Que Deus abençoe. E um abraço.
0: Um abraço. A tua música vai rodar sim daqui a pouquinho, tá? Agora a gente vai para o intervalo comercial. Porque os nossos anunciantes estão chegando e já já estamos de volta com muito mais. Bom dia.
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Até às 9 horas da manhã você vai participando comigo no 91-38-1005. Se mandar o nome completo, eu coloco você na lista do sorteio. Aliás, sorteio de hoje que vai dar o seguinte, ó. Nós temos uma bolsa térmica personalizada, lindona pra te dar, tá? E junto, claro, tem o almoço pra amanhã no Costelaço do Celestino, tá? Uma festa que está sendo preparada pra amanhã. Todo mundo conhece aqui da região, né? O Costelaço do Celestino, que é um espetáculo. 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Pra você, tá com o povo lá nessa festa maravilhosa no Rancho da Costela do Celestino amanhã, domingão, tá, gente? Vamos lá pra mais uma participação, a Maria Aparecida. Maria Aparecida Feltz tá com a gente, um ótimo sábado pra você. Deixe-me ver quem mais tá chegando aqui na sintonia, curtindo o nosso programa de hoje. Deixe-me ver, a Heloína já mandei abraço, Benedito novamente por aqui, deixe-me ver aqui, ó, Ivan. Tá chovendo em Florianópolis, né? Isso, claro, a previsão é de chuva, sim, a gente sabe disso, né? E bastante chuva hoje. A Angelita, amanhecer na roça é assim, deixe-me ver o que que ela... Ah, tá, ela mandou, que coisa linda, mandou um vídeo aqui, né? Com fogão a lenha, alguma coisa cozinhando nesse fogão, espetáculo. Quem mais está chegando aqui na sintonia? Vamos mandar um abração especial. Tem as mensagens que não estão carregando, mas eu preciso clicar aqui. Vamos lá. Bom dia, sou Neila de Fátima Moro da Silva, do bairro Cedro, em Camboriú. Quero participar do sorteio, escutar a música Assino com X. Vamos rodar pra você daqui a pouquinho, Assino com X. Assino com X, pra não esquecer. E de fundo rodando essa belezura com Cleito e Camaro.

lá para mais uma participação. Jair de Oliveira tá com a gente. Bom dia, Jair. Bom dia, quero ouvir a capa do Viajante com Jacó e o Jacozinho. Capa do Viajante. Vai mandando aí o seu alô pra gente com o nome completo e eu te coloco na lista do sorteio, tá? Agora vamos de Teodoro e Sampaio. Não, Teodoro e Sampaio já foi. Rio Negro e Solimões. Depois sim, tem novamente os quatro cantos da casa com Teodoro e Sampaio. E ainda, Romaria. Vou rodar com Pedro Bento e o Zé da Estrada.

0: Norte, Zé da Estrada, com esse hino, né? Lindo demais, um poema, Romaria. Quatro Cantos da Casa com Teodoro Sampaio e o Frio da Madrugada com Rio Negro e Solimões. É o sertanejo, meu povo, rolando até as nove. Aliás, o povo aí da região de Blumenau, né, que sintoniza a Rádio Menina de Blumenau 97,5, fica 97,5, ficam comigo até as 8 horas da manhã. Depois seguem daí, né, com a programação local. Mas até lá, até as 8, tamo junto, grudado. Você pode mandar inclusive o seu alô, o nome completo, para poder participar do sorteio. 91-38-1005, dá tempo de você participar bastante comigo ainda, tá? O povo de Blumenau. E é o seguinte, deixa eu mandar mais alguns abraços aqui. Quem é que tá chegando na sintonia? Fabiola Dauer tá com a gente. Vamos. Deixa eu colocar um pedacinho aqui da música com Zezé de Camargo e Luciano. Ô Fabiola Dauer, bom dia, Lil, sábado tem que ter o sertanejo, né? Bom demais. Fabiola Dauer da Silva participando do nosso sorteio de hoje. Quem mais tá chegando por aqui? O Fábio acho que é de Itajaí, é isso? Vamos dar uma ouvidinha aqui.
1: Bom dia, Lil, bom dia a todos os ouvintes, aqui é o Fábio Schmidt de Itajaí. Quero pedir a música do Teodoro Sampaio, Se a Casa Cair. Um dia abençoado para todos.
0: E se a casa cair, deixa que caia. Hoje eu vou me acabar na gandaia. Bom dia aqui pra quem? A Marilene Rossoni tá chegando com a gente, pessoal lá do Rancho da Costela do Celestino.
2: Bom dia, Lil. Tudo bom aí? Como é que estão as coisas por aí? Aqui
0: certo.
2: É a Marlene aqui do Rancho da Costela do Celestino.
0: Boa.
2: Já vamos aproveitar, né? O pessoal que vão se preparando para amanhã, que nós já estamos aqui quase tudo pronto. Estamos só esperando o pessoal.
0: Legal.
2: E o pessoal que não conhece aqui, que nunca veio, que vai vir, daí tem coberto, tem tudo, lugarzinho bem legal para passar um dia aqui conosco, fazer essa festa com nós.
0: Maravilha.
2: Bom? Ô, Lio, manda uma música para nós aí. Amor Absoluto.
0: Amor Absoluto.
2: Beleza? Um abraço. Amor aí. Não tenho medo da chuva, que a chuva já tá indo embora.
0: Claro, claro, chuvinha, não dá pra nada. Imagina, vai deixar de fazer uma festa, curtir uma festa maravilhosa por causa de uma chuvinha. Ela tá indo embora, inclusive, né? Abraço, viu? O povo aí do Rancho da Costela do Celestino tá organizando esse costelaço pra amanhã. Bom, vamos fazer o seguinte, vamos pro intervalo comercial, né? E daqui a pouco, prometo, trago mais aqui no Sertanejo Bom Demais, minha gente.
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0: Então são 7:42 para você que vai trabalhar às 8, né? Tá quase dando a hora, não vá perder aí, tá? 7:42 no nosso ranchinho, o despertador chamando você para mais um dia. E o nosso sertanejo rolando até as 9 horas da manhã. Bom, deixa eu mandar mais abraços aqui. Ó, já toca. Quem que vai rodar aqui? O Chico Rei em Paraná. Depois tem o Gilberto Gilmar e tem também o Jacó e o Jacozinho. As três próximas. Bom dia, Edson Luiz Magri, do bairro das Ações, está com a gente. O nome já foi para a lista do sorteio. A Neuzi Analia Vaz, do São Judas Tadeu, também está com a gente. O nome já foi para a lista. Obrigado pela participação. Sueli Terezinha Lima, de Camboriú, também está com o nome na lista do sorteio. Vou mandar abraço aqui, ó. Bom dia, pessoal da rádio. Menina, um feliz e abençoado final de semana para todos. Quero participar do sorteio. E se puder, toca Roberto Carlos, não dá. Mas obrigado, viu, pela participação. Já foi para a lista o teu nome. Roberto de Balneário Camboriú tá mandando toca qualquer uma com Milionários é Rico. Já rodei as uma, né? Mas vamos rodar daqui a pouquinho mais uma. Bom dia pra você, tá? Nublado por aqui. É, tá meio nuviado por aqui também. Tá bem estranho o dia, né? Mas é assim, previsão pra chuva hoje, tá? Bom dia, Liu. Toca Deus e Eu no Sertão, pros meus pais Romeu e Judite, em Ibicaré, na escuta, família de São José. Muito bem, vamos rodar essa música para você, para eles, né, que estão aí na sintonia também. Aliás, estão ouvindo então pelo aplicativo Menina Play. Obrigado pela participação. Bom dia, Luiz. Bom dia, Liu. Quero a música Paineira Velha. É o Juarez de Oliveira Lima, de Camboriú. Muito bem, vamos colocar para rodar essa aqui daqui a pouquinho. Bom dia, Lio, maravilhosa semana. Toca Renan e Raí. Quem tá pedindo essa música aqui é a Simone. Muito bem, deixa-me ver quem mais tá chegando. Bom dia.
8: Espetáculo. Lio, bom dia. Aqui é a Maria Ana Zeferino, dos bairros do município.
0: Bom dia.
8: Eu quero ser do sorteio e eu tô pedindo a música Nós Somos Dois Passarinhos, oferecer pro Aru Vicente. Tá bom, Lio? Bom dia.
0: Tá bom. Dois passarinhos.
9: Bom dia, Lio. Aqui é o Vicente, do bairro do município.
0: Fala, Vicente.
9: Eu gostaria de escutar com Gilberto e Gilmar O Poder do Criador. Pode ser? Beleza pra Marli.
0: Poder do Criador. Vamos colocar pra rodar já. Daqui a pouquinho é o casal participando comigo, né? Canarinho Prisioneiro, destaque agora, faltando 15 minutos para as 8 horas da manhã, minha gente.

0: É sertanejo bom demais, minha gente. Jacó e Jacozinho com a capa do viajante, né? Atendendo aqui a pedido. Teve também o Gilberto e Gilmar, assino com X, e antes o Canarinho Prisioneiro com Chico Rei Paraná. Lindo demais. Faltando 5 minutos para as 8 horas da manhã, o povo de Blumenau fica com a gente, né? Até as 8, depois já em seguidinha tem a programação local. Vou aproveitar aqui para mandar um abraço pro bom dia pra Zinha. É a Zinha de Blumenau, né? Mandando mensagem pra gente, pediu música com Milionários é Rico e tá mandando beijão pro maridão aqui, o Frank, pro filhote também, o William, que estão trabalhando e ouvindo, curtindo o nosso sertanejo bom demais. Que maravilha, obrigado pelo carinho, povo de Blumenau. Deixe-me ver quem mais tá com a gente aqui. Ah, também quero mandar um abração pro Edson Luiz Magri, né? Ah, visitando aqui o nosso estúdio, e dá um abraço no Lio, amigo do Tia Salgado. O Joel de Navegantes também tá com a gente, pediu o Boate Azul com Joaquim Manuel. Vamos ver se a gente encontra aqui com os dois e vamos rodar para você já já, tá? O nome já foi pra lista, viu, Joel de Navegantes. Jaime tá com a gente, deixa eu levantar aqui o volume, vamos carregar essa mensagem. Bom dia, Jaime.
1: Dele, Brasil, bom dia. Jaime Santos, aqui do Tabuleiro Camboriú, passando aí para desejar um abraço aí a todos os ouvintes aí. Deus no comando, saúde e paz para nós todos. Toca para nós aí a loira do carro branco. Valeu, um abraço.
0: Valeu.
1: Bom dia.
0: O Edson Luiz Magra tá fazendo um videozinho aqui, tô dando um alô pro nosso querido ouvinte visitando o estúdio. Obrigado pelo carinho. Vamos lá, vamos mandar mais abraços aqui. O Caio tá com a gente, Caio Nascimento. Vamos começar o dia bem, né? Ô Caio, do Nascimento, teu nome já foi pra lista do sorteio. Vou mandar um bom dia também pra quem é que tá aqui? O Cristiano Confeiteiro, sempre na escuta. E o Wilson Padeiro, manda um abraço a todos. Toca música com Christian e Ralph. Já vamos providenciar uma com Christian e Ralph pra você. São 7:57. Já já o povo aí de Blumenau que sintoniza 97,5 vai ficar com a programação local. Mas o nosso sertanejo continua até as 9 horas, né? E se por acaso, né, o ganhador de hoje for aí da região de Blumenau, a gente manda, eu mando o mensagem por WhatsApp, tá? Podem ficar tranquilos.

0: fala é Celcina Ana Pereira do Bar das Nações. Quem não é música do Jean e Giovanni? Participar do sorteio, né?
1: Tá bom. Celcina Pereira, teu nome já foi pra lista. Obrigado pela participação.
2: Eu também estava lá.
1: Bom dia, Lio. Quero pedir uma música seguindo seus passos com Felipe Falcão e desejar um ótimo final de semana. Abraço a todos. E Luiz Eduardo, né? Teu nome já foi pra lista também. Adriana Casanelli tá com a gente, aliás, tá ouvindo o nosso sertanejo com a Cici. Pediu música com Sérgio Reis, Pinga em Mim. Bom, 7:59, eu vou pro intervalo comercial e já então volto trazendo mais, tá? Povo de Blumenau, vocês ficam agora com a programação local.
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0: com o nosso sertanejo bom demais. São 8:02, meu povo. 91-38-1005. Você participa comigo, mandando seu alô, pedindo sua música. Se não quiser pedir música, não tem problema, não, tá? Você vai participando, manda o nome completo pra gente colocar você na lista do sorteio. Vamos pra mais participações aqui. A Ivete Santos tá chegando. Vamos ouvir a Ivete. Bom dia.
1: Bom dia, meu Brasil. Bom dia, senhor, bom sábado. Pra todo mundo escutando a rádio, menina. E bota aí no sorteio.
0: Tá bom.
1: Hoje eu não vou pedir música, não.
0: É a mulher que sempre pede o franguinho na panela, né? Abraço pra você. Francisco Teles também tá com a gente. Tamo junto. Teu nome já foi pra lista, viu, o Francisco Teles. Bom dia, Lil. Quem é que mandou essa mensagem? Apagou 3.555 mensagens. Mas mandou aqui um texto. Bom dia. É a Márcia. Márcia do Braço do Baú Ilhota. Gostaria de pedir música com o Irídio Irineu Cachorro Amigo. E ofereço ao meu marido, o Alcino, e pro filhote Matheus, pra minha nora, a Jéssica.

0: querida Márcia Osler. E parabéns, né, de aniversário. Muitos e muitos e muitos anos de vida. E também, claro, a gente deseja para você, principalmente, muita saúde, né? Seja abraçada pelo nosso sertanejo bom demais. Deixa eu ver quem é que tá chegando aqui. Preciso mandar mais alguns abraços. Margarete Leocádio também tá com a gente. A Perla de Jesus Barrios. Vamos para mais uma participação aqui. A Perla tá carregando a mensagem. Vamos lá, bom dia.
1: Bom dia, Lio. Abençoado final de semana para todos vocês. Eu cedinho acordei porque a primeira criança já veio 6 horas da manhã. Graças a Deus. A mãe conseguiu trabalho num hotel. Graças a Deus. Trouxe ele cedinho. Então, escutando-te como todos os dias, cedinho. Um abraço enorme a esse clube de fãs, a você também, avançado final de semana para todos nós. Gostaria de ouvir aquela música do Sabiá, por favor, Lio. Abraços, sua Perla paraguaia.
0: Abraço para você, Perla. Vamos por enquanto curtir essa aqui, ó. Alan Aladim, 2 passarinhos, 8 horas 5 minutos.

0: Sertão, Vitor e Léo atendendo a pedido. Aliás, quem gosta também dessa música muito, né? É a Sally de Itapema, nossa querida ouvinte. Teve o Poder do Criador com Goiano e Paranaense e o Alan e Aladim, Dois Passarinhos. 8:15, minha gente, daqui a pouco tem o sorteio de hoje. Aliás, o sorteio, né? Um só. Valendo um combo aqui, ó, tem a bolsa térmica personalizada, mais o almoço, a cortesia para você participar do Costelaço, né? Que vai acontecer amanhã, no Costelaço no Rancho da Costela do Celestino. É um Costelaço Fogo de Chão, que é um espetáculo, viu? E aí, então, tem esse combo, é o almoço, né? E junto vem a bolsa térmica personalizada. 9138-1005, você vai participando comigo aí. Deixa eu mandar um abração, um beijo especial para quem tá chegando na sintonia agora, Jocilene Fernandes. Bom dia. Poderia tocar Rastros na Areia? Claro que posso. Vamos rodar daqui a pouquinho essa música para você, tá? Jocilene Fernandes. Quem mais tá aqui com a gente? A Patrícia Lopes. Patrícia Lopes dos Santos. Me coloca no sorteio. Já foi pra lista o teu nome, viu, Patrícia? Obrigado pelo carinho, querida. Bom dia ali, o William Souza de Itajaí. Queria ouvir música com Chico Rei Paraná. Surpresa da vida. Ai, ai, ai, minha querida, sofro demais. Eu acho que é essa música. Vamos rodar já, já. Vou anotar aqui, ó, Surpresas da Vida. Obrigado pela participação, William, teu nome já foi pra lista também. Vamos lá para mais uma. Bom dia, Lio César, Lio Brasil César, Stupe de Itapema, tá com a gente. Pediu a próxima para você então também, tá? Quem mais tá aqui com a gente? Dirlene Maria do FEC, tá aqui na sintonia, mandando sua mensagem com o nome na lista. Bom dia, caí da cama agora o quê? 8:17 agora, mandou mensagem, era 8:04. É, resolveu hoje pular da cama mais tarde, né? Dirlene Maria do FEC, beijo pra você, obrigado pela companhia. Não foi trabalhar então hoje, né? Descansando, que maravilha. Clésio Karatê também tá com a gente. Um abraço pra você. O Ivan, novamente aqui mandando sua mensagem. Vamos ouvir então o Ivan, né? Diz que tá chovendo lá em Floripa.
1: Mas meu amigo, Leo, você tem que apresentar mais programa, né? Você é um cara iluminado.
0: Por que foi a mãe?
1: Deveria fazer uma enquete.
0: O sol apareceu, é?
1: Quem concorda? Já tem 10 votos, meu.
0: Tá bom. Ô, Ivan, querido, um abraço pra você, tá? Não, mas 5 horas de programação tá bom, né? Sábado. Pelo amor de qualquer coisa. Vamos lá, Robson Luiz Leite. Deixe-me ver. Tá com a música com a Roberta Miranda. Já rodamos uma com Roberta Miranda? Não, né? Vamos rodar então uma antes de fechar aqui o programa. Roberta Miranda, vamos anotar para colocar uma aqui para rodar para você, tá? Do bairro Cordeiros em Itajaí. Abraço, meu amigo, povo de Itajaí ligado aí com a gente. O Miro também tá na sintonia. Vamos ouvir o Miro, depois vamos ouvir uma música.
2: Bom dia, Olívio Brasil.
0: Fala, Miro.
2: Miro do Frete, Minas Ações. Olívio Brasil, vem pra tocar pra nós, Menino da Porteira.
0: Claro que dá.
2: Se puder tocar, Gurivê, só agradeço. Um bom dia pra ti, um bom sábado, um bom fim de semana. Deus te abençoe, Gurivê.
0: Tá comigo. Já, já toca o Menino da Porteira. Por enquanto, essa aqui, ó. Com Daniel, Amor Absoluto. 8:19.
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3: Já tô de volta aqui, ó, 8:23. Bom dia. É um sabadão que tá rolando hoje, dia 13. Não, que 13? Hoje é dia 11. Dia 13 é segunda-feira, né? Então vamos juntinhos. Daqui a pouco tem o sorteio valendo bolsa térmica personalizada, mais o almoço pra amanhã no Costelaço do Celestino, e no Rancho da Costela do Celestino. Vai rolar uma festa maravilhosa, o pessoal já tá preparando tudo, tá quase tudo pronto aí, né? Pra amanhã, 999-47-3528, pra você fazer a sua reserva de mesa. Vamos mandar abraço agora, não vou conseguir colocar as mensagens de áudio no ar, tá? Porque não dá, não vai mais dar tempo, não. Eu tenho muitas mensagens ainda, e o tempo tá se indo, 8:24. Só vou mandar um abraço aqui, ó. Jackson Alves tá com a gente. Ele tá pedindo música Mala Amarela. Deixa eu anotar aqui. Mala Amarela. Eu acho que nem vai dar tempo de eu rodar. 1, 2, 3, 4, 5, 6, 7, 8, 9, 10, 12 músicas ainda pra rodar. Meu pai do céu. Mas vamos lá, vamos tentar, né? Abraço pra você, viu, Jackson Alves. Teu nome já foi pra lista. O Paulo Ferreira também tá com a gente aqui participando, passando para deixar um abraço forte para você e para a família. Obrigado, viu, Paulo Ferreira de Navegantes. Para você também aí, um ótimo final de semana, para toda a família. Zarúbia tá com a gente, Zarúbia Alexandra Leodoro. Obrigado pela participação também, a André Braz. É André Braz mesmo, deixa eu ver. Não, André Baez, né? Tá curtindo o sertanejo, desejando um ótimo final de semana pra gente. Edna de Souza, Edna de Souza, Edna de Souza, programa tá top, sempre top, né? Obrigado, viu, Edna, pelo carinho de sempre aí, pela participação. Teu nome também já foi pra lista, porque eu tenho ele completo, Edna de Souza Costa, né? Então tá bom, vamos lá pra mais um Osni, ótimo sabadão pra todos. Quero participar do sorteio. Osni Gomes, do bairro Cedro, em Camboriú. Meu nome já foi pra lista também. O Alberto Paulino da Silva tá com a gente, o nome já foi pra lista também. Roseli Freda Weber, obrigado, querida, pela tua participação. Deixa eu ver aqui, o bom dia, Lil. Manda alô pra nós, a Zulmira e a Cleusa. Estão juntas aí, curtindo o sertanejo. Adriano da Silva também tá com a gente, tá com o nome na lista. Yara Teixeira, vou mandar mais um abraço e vou rodar música agora. Bom dia, sou Galdino Salles. Sou Divalma Galdino Salles. Ô Divalma, um beijo pra você, obrigado pela participação. Teu nome já foi pra lista também. Pediram e a gente atende, né, o nosso querido ouvinte. Liu e Léo, Paineira Velha, depois tem o Fogão a Lenha ou de Lenha.

Palmares é rico, sonhei com você. É sertanejo e é bom demais. Fogão a lenha ou fogão de lenha, né? Com Chitãozinho e Chororó. E a paneira, paineira velha com Lio e Léo. Tudo isso e daqui a pouco tem mais. São 8:37. O nosso sertanejo segue até às 9 horas da manhã. Já já tem o sorteio. Eu vou rodar aqui. Eu vou pro intervalo comercial já já. Depois eu rodo mais uma ou duas músicas. Enquanto isso, eu já vou fazendo o sorteio, tá? Mas preciso mandar abraço pro povo aqui, ó. Todos os nomes que eu citar agora estarão também participando do sorteio. Auri, Joyce Schultz com a gente, o Silvio também tá ligadinho em Itajaí participando do sorteio, Joana Cristiane Dor, a Vaniquel, a Cecília Ramos também participando do sorteio. Tem uma mensagem aqui de um aniversário que eu vou ver daqui a pouquinho. Quem mais está aqui? A Adriana Casanelli, a Dilson Debatim participando comigo e também do sorteio. Deixa eu ver quem mais aqui. Essa preciso abrir. A Maria de Lourdes Lorenzini está com o nome na lista também. Valdemar Machado, Cláudio Silva Moraes também com o nome na lista. Egito do Ribeiro participando, a Maria Luísa novamente aqui, tá com o nome na lista, Isolde Pascoal, Noeli Antunes Maciel também com a gente e com o nome na lista, Jardel Ramos, Maria Cristina Rodrigues também tá com o nome na lista e a Terezinha Gregório também tá com a gente. Agora sim, ó, todos esses nomes que eu citei, tá? Estarão com o nome na lista pro sorteio que rola já já. Deixa eu procurar aqui a mensagem que está citando um aniversário. Adriana Casan, aqui ó, vamos lá. Quem é que tá de aniversário hoje? Me chamo Robson Liu, aniversário da esposa. Qual o nome da esposa? Não, só tem o nome dele, é o Robson Luiz Leite de Itajaí, do bairro Cordeiros, que pediu a música com a Roberta Miranda, vai tocar daqui a pouquinho. O nome da esposa não tem, mas vamos hoje cantar parabéns então, né? Pra aniversariante, a esposa do Robson Luiz Leite.

0: Então tá, aniversariante, parabéns, muitos e muitos anos de vida e muita saúde a gente deseja pra você, tá? É esposa do Robson Luiz Leite de Itajaí. Meu povo, faltando 20 minutos pras 9, vamos pro intervalo comercial, já já volto com mais música.
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0: Ó, tô de volta, 8 horas 42 minutos. Daqui a pouquinho, depois do nosso sertanejo, sabe que tem o Toca Baú, né? Vai até das 9 até a 1, hoje com a Juliana Tormena, que já chegou por aqui. Ah, então, você vai participar com ela também. Deixa eu mandar um abração especial pro povo aí de Blumenau, o nosso querido ouvinte, o Reinaldo de Blumenau. Toca Piscina com Christian Ralph, melhor programa das rádios. É o nosso sertanejo, obrigado pelo carinho, tá? Povo de Blumenau, deixa eu ver aqui quem mais tá participando. Ó, Maria Cristina já mandei abraço, Terezinha também, Lourdes Helena também, a Cecília Ramos, todos aqui estão com o nome na lista. Muito bem, vou rodar duas músicas agora e depois eu volto trazendo então o nome do sorteado ou da sorteada, tá? Tem o Dudu que dá um fã, Rastros na Areia e depois Surpresas da Vida com Chico Rei Paraná. 8h42.

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O Chico Rei Paraná cantando pra gente. Teve também do Duque Dalvan, Rastros na Areia. 8 horas 48 minutos. Vamos lá, meu povo, pro sorteio de hoje. Valendo, eu prometi, né? A bolsa térmica personalizada, mais o almoço pra amanhã no costelaço, né? Fogo de chão. No Rancho da Costela do Celestino, tá, gente? E aí, então, já tem o nome da ganhadora de hoje. Atenção, deixa eu preparar aqui a vinhetinha. Deixa eu preparar aqui a vinhetinha, vamos lá. A ganhadora foi você. Atenção, Jocilene Fernandes. Pode comemorar, garota, menina, né? Pode comemorar, nossa querida ouvinte, Jocilene Fernandes. Se deu bem, hoje ganhou, então. Ó, faz o seguinte... Você vai passar aqui na rádio durante a semana, em horário comercial, para pegar a bolsa térmica personalizada, tá? E pro almoço de amanhã, você não precisa passar aqui não, tá? Você vai direto amanhã lá no Rancho da Costela do Celestino, na estrada do Braço de Camboriú. E você vai então, o teu nome já vai estar com o pessoal lá, tá bom? Tá entendido? Pro almoço de amanhã, você vai direto no Rancho da Costela do Celestino. E para pegar a tua bolsa, passa aqui na rádio durante a semana, em horário comercial. Só lembrando que o outro ouvinte sorteado na semana retrasada, né, pro Rancho da Costela do Celestino, foi o Jaime Santos. Também teu nome vai estar lá com o pessoal do Rancho da Costela do Celestino, viu? Então a Jocilene Fernandes ganhou hoje. E o Jaime Santos ganhou na semana retrasada esse almoço delicioso para a festa que vai acontecer no Rancho da Costela do Celestino. Vou aproveitar para mandar abração para o Oswaldo também, que está aqui participando do nosso sertanejo. A Isolde Pascoal. E um abração para o Nicolau Oliari também. Gente, obrigado aí pelas participações, foram muitas, muitas hoje. Agradeço de coração, fico muito feliz, né? Pelo carinho que vocês têm aqui com a Rádio Menina e com o nosso sertanejo bom demais. Vou tocar mais uma ou duas músicas ainda, duas músicas, acho que vai dar tempo. E depois você vai ficar com a Juliana Tormena e o Toca Baú até 1 da tarde, tá? Tenham todos um ótimo final de semana. Segunda-feira cedinho a gente tá por aqui de volta com mais uma edição do Sertanejo Bom Demais e os nossos patrocinadores, né? 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Vou trazer aqui o Sol da Minha Vida. Tchau, meu povo!

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0: 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Eu sou Juliana Tormena, até a 1 da tarde atendendo seu pedido. Manda seu áudio no WhatsApp, capricha naquele flechão, 479-9138-1005. Quem vai começar pedindo hoje?
1: Bom dia, Juliana Tormena, Porta Calumban, Rádio Tchop, Valenice, aliás, todos os amigos fã clube da Rádio Minha. Obrigado e bom final de semana para vocês.
0: Ótimo final de semana, Nicolau Aliari. A gente começa com o seu pedido.

0: dia, Ju. Tudo bem com você?
1: Oi, Avani.
0: Que tenhamos aí um sabadão abençoado, final de semana. Ju, toca pra nós ouvir qualquer uma da Bonnie Tyler, pra nós, nossa saudosa. Abraço, Ju, beijos e um ótimo final de semana a todos.
1: Beijo, Avani, ela que nos deixou essa semana, Bonnie Tyler, Total Eclipse of the Heart.
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0: Bom dia, Juliana Tormena, aqui traz o Karatê do bairro São Paulo, Navegantes. Quero ouvir essa música e oferecer para o nosso grupo do DJ Farley. Nosso grupo DJ Farley de toda a região. Pessoal que participa do grupo de flashback DJ Farley. Eu também participo desse grupo. E quero oferecer para todos de Navegantes que gostam das músicas antigas do flashback. Uma música da Bonnie Tyler.
1: Pra você também, Clésio!

0: Ju, vamos lá dos idos de 87.
1: Oi, Sérgio.
0: Né, disco solo desse nosso lendário, nosso pedra rolante, Mick Jagger. Say Will. Valeu, um abraço, bom final de semana. Ah, manda também essa música aí pra turma da mecânica do Guri, principalmente ali pro Cid.
1: Valeu,
0: e a sua turma.
1: Sérgio,
0: valeu, um abraço,
1: Xavier.
0: Bom final de semana pra todos.
1: Abraço.

0: bom dia.
1: Oi, Conceição.
0: Aqui é Conceição, tudo bem com você?
1: Tudo e você,
0: Ô,
1: querida?
0: Ju, eu gosto muito quando você tá aí, que a sua energia é muito boa.
1: Obrigado,
0: deixa
1: carinho,
0: todo mundo animado.
1: Conceição.
0: E hoje eu gostaria de ouvir Descendo o Rio Nilo, com Capital Inicial. E ofereço pro meu filho Rodolfo, meu filho Nilo e meu cachorro, não sei, que também tá aqui te ouvindo, tá?
1: Tá bom.
0: E um bom final de semana para você, para sua família, para todos que estão ouvindo, e saúde para todos, tá? Fica com Deus.
1: Obrigado, carinho. Conceição, seu pedido no Toca Bala.

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0: Pretinho, já estamos de volta com mais música aqui no nosso Toca Baú. 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
0: Oi, Ivan.
2: Bom dia, Juliana. Você é uma abençoada. Um abençoado sábado, chuva, trovada. Estamos escutando, mas quando chegar em casa, peço uma música para você.
0: Chovendo aí em São José, querido Ivan de São José.

0: querida. O André Baez tá com a gente. Beijo, André. Ótima manhã, ótimo sábado.
1: Bom dia, Juliana.
0: Oi, Osvaldo.
1: Aqui é o Osvaldo Pascoalino, Monte Alegre. Eu queria oferecer a próxima música pra Isolde Pascoalino, da Praia Brava, minha irmã, tá de aniversário hoje.
0: Opa!
1: Parece pra ela. Muito obrigado por ter pedido. Valeu? Um abraço pra você aí.
0: Valeu, Osvaldo. Parabéns pra Isolde. Tudo de bom. Muitas felicidades, Isolde.
2: Bom dia, Juliana Tormena.
0: Oi, Lourdes.
2: Aqui é a Lourdes de Camboriú. Eu quero mandar uns parabéns bem especial pra minha cunhada Isolde Pascoal, que está de aniversário hoje. Ela mora na Praia Brava. Muito obrigada. E abraço para todos os ouvintes da Rádio Menina.
0: Valeu, Lourdes.
2: Tenha
0: parabéns.
2: Um bom sábado.
0: Parabéns para ela. Beijo para minha mãe linda Dora, que também tá lá em Penha com meu paizão Milton Tormena. Também o meu irmão Jefferson. Um beijo para todos os ouvintes de Penha. Quem mais tá aqui comigo mandando um recado, mandando um beijo? A Cecília e o Vanderlei.
3: Oi, Ju, bom dia. Um ótimo sábado para você, para todos os ouvintes da Rádio Menina, todo o grupo Fã Clube. Abraço pra Nádia, nossa líder, pra Laura Messi, Diana Dietz, a toda a galera ali do Grupo Fã Clube.
0: Um
3: e
0: beijo.
3: Estamos aqui em Floripa, ouvindo a Rádio Menina, com muita chuva, Ju, no sábado, aquele cafezinho quente, em boa companhia da Rádio Menina. Abraço, Cecília e Vanderlei.
0: Beijão, Cecília, beijão, Vanderlei, beijão, Maria Aparecida Phelps, sempre querida, sempre curtindo a gente. O Luiz André de Floripa disse que ligou o rádio, tava ouvindo Bonnie Tyler, ele não poderia ser melhor. Tá mandando beijão pra sua linda Jeane. Beijo nesse casal lindo, Luiz André, Jeane, que bom que vocês estão ouvindo a gente. Tem tanta mensagem carinhosa. A Heloína tá sempre com a gente também. Obrigado o carinho das palavras sempre, Heloína. E quem é que vai pedir música agora, hein? Qual é o primeiro pedido do segundo bloco do Toca Baú?
4: Bom dia, Juliana Tormena. Você pode tocar Go West do Pet Shop Boys?
0: Claro.
4: Com gentileza. Um grande beijo, bom fim de semana, tá, Ju? Biel de Itajaí.
0: Beijo, Biel de Itajaí. Seu pedido.

0: bom dia, Juliana.
1: Oi, Romário.
0: Meu Romário, do táxi 160, do Balneário Brejo, tudo bem?
1: Tudo e você?
0: Vamos começar mais um final de semana aí, né? Flashback bombando na Menina FM. Então, queria mandar uma música aí pro meu irmão Rato, que tá na boleia do caminhão aí.
1: Fala, Rato!
0: Concretando Balneário Camboriú e região. E um abraço pra todos os taxistas da cidade aí, meus parceiros aí.
1: Abração pra todos.
0: Manda pra nós aí um OMC, um bizarro, gentileza. Obrigado, Juliana. Bom final de semana a todos.
1: Eu que agradeço.

0: Mix. E a galera caprichando no pedido de flashback. Mande seu áudio, peça seu flashão, 479-9138-1005. Enquanto seu pedido não chega, você vai curtindo esse repertório incrível da galera. Já já tem mais, toca baú.
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0: Rádio Menina, 9:30.

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5: Rapidinho, já estamos de volta com o nosso Toca Baú.
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7: Bom dia, Ju, querida.
5: Oi, Léo.
7: Léo Amaral, aqui de Navegantes.
5: Tudo bom, querido?
7: É um prazer estar com você aqui hoje, nesse prazer sábado, é querida. A gente adora você,
5: oh,
7: Ju.
5: Oh, meu amor, obrigado,
7: carinho.
5: Será que
7: você poderia colocar pra gente aí a música do Roberto Carlos, O Portão?
5: Vamos.
7: Obrigado, minha amiga. Felicidades pra você, saúde. Continue assim, linda, maravilhosa.
5: Ai,
7: e simpática.
5: Querido.
7: A gente ama você.
5: Eu também.
7: Beijos.
5: Eu também,
7: Léo. Léo Amaral e Janiel aqui de Navegantes.
5: Um beijão pro Léo. Léo e Janiel, vocês são os amores. Beijo.
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0: Bom dia, Ju, tudo bem? Dirlene aqui do Rio Pequeno.
1: Oi, Dirlene.
0: Um abraço a você e todos os ouvintes. Nesse sábado gelado, carrancudo, né? Mas vamos em frente.
1: Bora.
0: Gostaria de ouvir Celine Dion. Um abraço a você e todos os ouvintes aí. Beijo.

0: sábado final de semana para todos nós. Eu quero escutar nova música hoje, homenagear a esta grande que se foi nesta semana, Bonnie Tyler. Escolhe você uma música qualquer, minha amiga. Ouvindo-te como todos os dias, você é minha melhor companhia sempre. Unida na tormenta maravilhosa e esse grupo de Clube de Fãs. Um abraço grande, grande, grande. Abraços e bom final de semana.
1: Beijão, Perla querida. Ó, o Leonardo escolheu uma aqui, ó, da Bonnie Tyler.
2: Bom dia, Rádio Menina. Bom dia, Toca Baú. Aqui é Leonardo Teodoro de Navegantes, querendo ouvir hoje a música da Bonnie Tyler, Stars.
1: Então, obrigado. Vamos ouvir. Um abraço, querido.
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0: Bom dia, Juliana Tormena, é sábado, é Toca Baú. Bom dia a todos os amigos que estão na audiência de 100.5. E os CEOs, os fãs da menina, Nádia Machado, Selma, Diego e todos de AZ, para não esquecer de ninguém. Toca para nós aí, Forever Young. Ofereço a todos os amigos que seja este um dia e um final de semana abençoado a todos. Renato Farias, comprovando a audiência em 100.5.
1: Abração, Renato Farias!

0: Bom dia, Juliana. Feliz sábado a todos. Juliana, eu gostaria de ouvir Semi Sebastian, Shut Up Sweet With Me. Tchau, obrigado.
1: Valeu, Everaldo. Olha o seu pedido aí.
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6: É o Toca Baú, os pedidos da galera do Flashback, tem muita gente curtindo.

0: coração. Oi, Luquinhas!
1: Oi, Ju, nossa fã da Rádio Menina, pra todo mundo aí, Dona Gilmar também, tá? Pro nosso amigo Diego, hoje, que a gente é onde tá trabalhando, tá em casa, pra ele, pra fã da Rádio Todo Mundo. Então tá aí, dá abraço pra Gilmar.
0: Um beijão também pro Tchê Salgado, que tá curtindo. Alô, Tchê Salgado! Agora, vamos aqui, o pessoal que pediu. Primeiro, quero falar, Joana, me manda um áudio com seu pedido, tá bom, Joana? Um beijo pra você, obrigado, carinho. Agora, a galera que pediu Ipsa Harer,

0: da Bonnie Tyler. Vamos lá.
1: Oi, Ju, bom dia, que dia abençoado. Não tem chuva aqui? Não tem, então tá muito lindo o dia, muito abençoado mesmo. Queria pedir a música It's a Hari, tá, Ju? E oferecer a todos os ouvintes do fã clube e a todo o pessoal que gosta, tá?
0: Tá bom.
1: Beijo, um bom final de semana a todos e pra você também.
0: Beijo,
1: viu?
0: Maria Luísa. E a Sally de Itapema.
2: Bom dia, tudo bem? A Sally aqui de Itapema, curtindo a melhor do Vale, desde as 4 da manhã, colhi o Brasil. Então, eu vou querer aquela música da cantora que faleceu, das antigas ali, que, meu Deus, muito boa a música dela. Tá bom? Um
0: tá
2: beijo.
0: Bom.
2: Não lembro direito o nome, mas é dela.
0: Beijo, Sally! Vamos ouvir Bonnie Tyler.

0: você manda seu áudio, pede seu flechão aqui no Toca Baú, que segue até a uma. Alô, Dinho de Jaraguá do Sul.
1: Bom dia, Ju. Aqui é o Dinho, tudo bom?
0: Tudo, e você?
1: Ju, hoje eu vou querer ver a música Scream do New Limit, Dance lá dos anos 90. Abraço.
0: Abraço, querido.
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0: Oi, Juliana, bom dia.
1: Oi,
0: tudo
1: Bruna,
0: bem?
1: Tudo?
0: Então, eu gostaria de ouvir uma música da Cyndi Lauper, tá bom?
1: Tá bom.
0: Um beijo, Bruna. Aqui dos macacos, Camboriú.
1: Beijo, Bruna.

0: final de semana para você e sua família. Oferece a música do Nenhum de Nós. Oferece para o Nicolau Oliari e para a Franciele. E para todo mundo, para os fãs da Rádio Menina. Que Deus te abençoe e bom final de semana para todo mundo.
1: Obrigado, carinho, Lenise.
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0: bom dia, Rádio Menina. Queria pedir a música de Bonnie Tyler com Fábio Júnior, em homenagem à nossa grande cantora que faleceu quarta-feira. E para todo mundo que gosta de ouvir essa música, fica aí essa pedida nossa pro sábado.
1: Valeu, Aladir, aquele abraço.
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0: Rádio Menina 10h23. 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

0: Muito flashback, os pedidos dos melhores ouvintes do mundo, os ouvintes aqui da rádio. Com certeza.
1: Bom dia, show, bom dia a toda a Rádio Menina FM.
0: Oi, Alberto.
1: Sábado abençoado, tamo junto.
0: Tamo junto.
1: Se puder tocar pra gente aí uma música do Cunha, eu agradeço aí, um abração aí, tudo de bom.
0: Um abraço e vai também pro Osvani de Lages, que gosta. Valeu, Osvani, um beijo pra você, beijo, Alberto. É o Toca Baú.

0: com a sua linda área, esposa Ariana. Taboiate, Mercê. Beijo, pessoal, Taboiate. Beijo, Bertoldo. Beijo, Ari.
1: Bom dia, Ju. Tudo bem?
0: Oi, Caio.
1: Abraço. Se der, toca Legião Urbana.
0: Ele quer ouvir Será pra

0: bom dia.
1: Oi, Enildo. Fala, Enildo.
0: Bom dia, minha querida.
1: Bom dia.
0: É o Enildo aqui do 13 Governador. Bom dia, pessoal que está ouvindo a rádio Mega Hits. Ô, Ju, se for possível, manda o imortal Raul Seixas aí para nós, há 10 mil anos atrás. Pensando para todos os pessoal que estão ouvindo essa rádio, mais de 1 milhão de amigos. O Enildo aqui de Governador Celso Ramos, do Brevo.
1: Valeu, Enildo.
0: Bom dia, Ju.
1: Feliz sábado. Bom dia, feliz sábado.
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0: sabadão. Beijão, Valdi, tá curtindo a gente. Simone do Amaral, Anzanello também tá aí curtindo. O pessoal mandando aquele alô, né, Sandra Stais?
1: Bom dia, Ju. Só passando pra desejar um ótimo sábado pra você e pra todos os ouvintes da melhor rádio. E ouvindo o melhor programa de sábado, que é o Toca Baú.

0: e tá gostando da programação. Os pedidos são demais, né? O David de Ju, sua música top demais. Eu gosto, que bom, David. Cadê a Marili? A Marili também me mandou uma mensagem. Oi, Marili.
1: Bom dia.
0: Bom dia.
1: Passando aqui pra desejar um ótimo sábado, mesmo com chuva, né? Mas é um dia abençoado e quero me agradecer. E vou de carona com todas as músicas. E te desejo um ótimo final de semana a todos. Abraço. Fui.
0: Pra você também, Marili. A Heloína de Ju, quando falo que são os melhores fãs e ouvintes e locutores, não é exagero. É fato, eu amo. Eu ia pedir essa do Bonnie Tyler, da Bonnie Tyler com Fábio Júnior, e eles pediram. São os melhores, parabéns pra todos. Valeu, querida Heloína. Quem mais mandou beijo aqui é a Patrícia Moura. Bom dia, Patrícia. Tudo de bom? Fala, Cecília.
2: Oi, Ju. Que bom ouvir a Rádio Menina com o patrocínio conjuntamente com as lojas Kids. Ouvindo o Leandro falar, que é o gerente da loja de Balneário Camboriú. E deixando bem claro, Ju, eu e o meu esposo Wanderlei, nós também estamos trabalhando pela loja Kids. A gente trabalha de montagem de imóveis.
0: Que legal, aqui, Cecília. Floripa,
2: na parceria junto com a Rádio Menina e a loja Kids.
0: Um beijo.
2: Abraço,
0: bom trabalho pra vocês, queridos. O Everaldo, Ju, hoje é dia de cuca no café da tarde. Tá preparando. O Everaldo cozinha muito, gente. Ele sempre me manda aqui foto dos bolos, das sobremesas, do quentão. Eita, Everaldo, coisa boa, hein? Quem mais tá aqui? Tati de Penha, chove chuva. Bom dia, Tati. Tá chuvosinho mesmo. A Marina Alves, oi, bom dia. Bom dia, Marina. Tá todo mundo ligado? Tá todo mundo ouvindo? Toca Baú que volta já, já.
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0: Rádio Menina 10h41.
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3: E rapidinho estamos de volta com o nosso Toca Baú. Simbora.
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5: Bom dia, Ju. Tudo bem? Ótimo sábado.
3: Oi, Maria
5: Passando
3: Cristina.
5: Passando pra te pedir uma música, se tu puder tocar pra mim. Hoje vou mudar, tá? É Scorpion. E essa música é bem legal, eu gosto. E desejar um ótimo final de semana pra você e pra todos os ouvintes, tá? Um beijo no coração.
3: Beijo, Maria Cristina Agostinelli.
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0: Oi, Ju, bom dia, tudo bem?
1: É Oi, o Silvio, Silvio da Penha.
0: Ô, Ju, toca pra nós aí o Prince Paul Way. Ofereço pra todos os ouvintes dessa rádio maravilhosa. Grande abraço.
1: Um grande abraço pra você também, Silvio.

0: Bom dia, Juliana Turmena. Eu vi.edvc. Firme no trecho e torcendo pra não chover, pelo amor de Deus. Ô Ju, se possível, vamos de Queen, a King of Magic. Aquele abraço, amiga. Bom dia, bom fim de semana a todos. Tchau.
1: Aquele abraço.

0: Sói tá lá em Penha curtindo a gente, Janete.
1: Dia, Ju, é Janete do Centro da Penha, sempre na melhor companhia, com fogãozinho a lenha.
0: Ai, que delícia!
1: Piãozinho no fogo. Um fogãozinho a lenha mil.
0: Ela mandou
1: chuva.
0: A foto, mas pensa numa delícia que tá esse clima aí, hein, Janete? Quentinho, fogãozinho a lenha, pinhãozinho na chapa, é bom demais. Alô, Márcio Marques, obrigada pelo carinho, Márcio. Que bom que você tá curtindo o Toca Baú, que volta já com mais pedidos de flashback. Segura!
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0: Rádio Menina, 10h59.
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5: 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Bom dia, Ju, como tá tu, como tu tá? Um Oi, abraço Nilma. Aí, um bom dia pra galera e pra você que da Rádio Menina, nossa ótima programação, chuva, friaca, de tudo um pouco. Tá bom pra tomar bolo, comer bolo frito com chimarrão.
4: Delícia.
5: Ou dormir, as duas coisas melhor que tem. Um bom domingo, Ju.
4: Bom sábado, Nilma, bom domingo também.
5: Bom dia pra, esse, pra toda a galera que tá na escuta e pra curtir a próxima música aqui na Bela Praia, um abraço.
4: Então vamos Nilma. Curtir, Nilma.
6: Oi, Ju, tudo bem com você? Maravilhosa, bom dia, Mara Miguel de Indaial, na sintonia com o Toca Baú, nesse sabadão chuvoso. Eu gostaria, se possível, ouvir Alan Walker, Diamond Hair. Ofereço para todos os ouvintes e para você. Beijão, excelente fim de semana, tudo de bom.
4: Beijão, Mara querida, pessoal de Indaial, aquele abraço.
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0: Bom dia, Ju, tudo bem?
1: Oi!
0: Hoje, Ju, vamos ouvir com o Didi D'Agostino aí, essa música aí, e oferecer aí pra ti, pra todos que estão curtindo o Toca Baú e pro fã-clube, tá bom? Um excelente final de semana, é a Laura Messa, beijão!
1: Beijão, Laura Messa!

0: Oi, Aldemir.
1: Ótimo final de semana.
0: Pra você
1: e hoje
0: também.
1: No comando da nave 100.5 FM, é ela, a menina da menina. Toca essa pra nós, com Irene Cara.
0: Flashdance, what a feeling.
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0: dia, Ju. Bom dia.
1: Oi.
0: Vira de navegantes. Tamanho na correria. Trabalhando junto com a PP. Tá vindo de Balneário agora, tá vindo pra navegantes de volta. Bota aí, Ju, pra nós escutar aí a Home Station. Maluco, beleza? Obrigado, Ju. Bom final de semana pra nós.
1: Bom final de semana.
0: Tá aí escutando a menina o dia todo, até às 6 da tarde hoje, vai.
1: Valeu, Osnil.
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0: Oi, Ju, bom dia, bom dia.
1: Oi, Carlos.
0: Um ótimo sábado a todos, com chuva, mas bora, bora lá. Toca a Ana Júlia aí, pra nós escutar. Um abraço a todos.
1: Um abraço pra você também.
0: Bom fim de semana.
1: Pra você também, Carlos Chefe.

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1: Rádio Menina, 11:20.
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1: Já estamos de volta, falei que era rapidinho, não falei? Vamos lá! Mais pedidos no Toca Baú.
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10: Bom dia, Ju. Hoje eu gostaria de ouvir Despacito, D'Agostino, Mega Mix, Modern Talk, Cid Lauper.
1: Então,
10: obrigado.
1: Vamos, é um super remix aqui.

0: que o Afonso pediu.
1: Alô,
0: hein?
1: Ju, bom dia.
0: Oi.
1: Ju. Nesse sábado chuvoso, toca aí pra nós, Ju. Bon IM, Going Back West. Mandar pra todo mundo aí que curte a Rádio Minas. Valeu, Ju.
0: Abração, Thiago.

0: dia, Ju.
1: Oi, Selma.
0: Hoje, mais tempo na cama, que delícia, que maravilha. É, só curtindo aqui a menina FM. Hoje eu quero ouvir Reggae Night com Jimmy Cliff.
1: Beijo, okay? Selma.
0: Obrigada, beijão.
1: Gostei do seu radinho, hein? Seu pedido.

0: dia, galera. Oi, do Toca Baú. 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Claro que curtindo o Toca Baú no sabadão, né? Até porque a gente tá junto aí. E sempre que tem o Toca Baú, o ganhador tem a oportunidade de vir aqui na loja personalizar aquele copo especial.
1: Verdade.
0: Que é o presente que a gente tá sempre distribuindo aí pra galera.
1: É isso aí.
0: Ô, Ju.
1: Oi.
0: A gente quer ouvir uma aqui da Bacara, o Bacara, não lembro agora. Yes, sir, I can boogie. Esse som é bem legal. E a Ari tava cantando na cabeça aqui. Depois eu vou te mandar um pedacinho da cantoria dela pra você colocar junto na música.
1: A Ari,
0: tá bom?
1: Canta muito bem.
0: Beijo, Ju.
1: Beijo,
0: bom dia,
1: beijo
0: aí pra galera. Bom final de semana pra todos. Vamos que vamos, com chuva e tudo.
1: Beijo pro casalzão Bertoldo e Ari. Ari, canta aí, vai.

0: sempre muito legal, né? A galera surpreende com os pedidos. Beijo, Paulo Neres. Ju, estamos curtindo seu programa. É nosso, né? Manda abraço pra equipe do Di Paulo, os cabeleireiros. Clientes estão gostando das músicas. Aí sim, Paulo, beijo pra você. Beijo pra todo o pessoal que tá contigo aí. Cadê o Carlos Sérgio? Fala, Carlos.
1: Oi, Ju. Bom dia, Ju. Ju, num sábado desse, com uma chuva dessa, uma sopa que a minha esposa tá fazendo.
0: Que delícia! Eu quero!
1: Mais um vinho.
0: Ai, tudo de bom.
1: É, tudo de bom, é. Ju, e ligado na menina.
0: Valeu, Carlos.
1: Um abraço, Ju.
0: Beijo pra você e pra esposa. Nicolau Aliari, tá ouvindo o pessoal lá na Taboiate? 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Deixa eu ver quem mais tá comigo aqui. O Roger. Alô, Roger. Tá fazendo entregas em Itajaí. Obrigada pelo carinho. Ele gosta muito da programação da Rádio Menina. Valeu, Roger. Quem mais? A Clara amou o remix que você pediu, Afonso. O Rafael Guilherme também gostou. O pessoal amou. Clara, já te respondo aqui, tá? Tuti, querido. Beijo pra você. Ele diz, Ju, o tempo hoje tá pra comer bolinho de chuva. Ah, é verdade, Tuti. Só delícias, né? Num friozinho desse. Dá vontade de comer só delícias. Daqui a pouquinho eu volto com mais pedidos. Esse é o Toca Baú da Rádio Menina. O tempo todo com você.
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0: Rádio Menina, 11:43.
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8: Bom dia, Ju.
6: Oi, Gorete.
8: Chegando agora, pensa na chuva. Ô, Ju, eu ia pedir essa música, mas já tá tocando, que eu amo, né? Se não tocou a Nikita, você poderia tocar pra gente?
6: Vamos
8: aqui?
6: Vamos ouvir, Nikita.
8: Queria oferecer pela passagem do aniversário da Maluzinha. Ela
6: querida.
8: Ama essa música. Tá bom, Ju? Feliz sábado, fim de semana pra todos. Beijo, Ju.
6: Pra você também, mais um parabéns pra Maluzinha.
9: Bom dia, Ju.
6: Oi, Vandeli.
9: Por aqui no aplicativo, levando a Rádio Menina pra todos os cantos dessa região. Toca pra nós aí, Nikita. Esse sábado maravilhoso, de chuva. Um sábado que o amor está no ar. Vamos lá, junto com a Rádio Menina.
6: Bora!
9: Beijo, bom final de semana a todo mundo.
6: Pra você também.
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0: Vena, sua querida, voz de ouro do nosso Brasil.
1: Oi, Diego.
0: Sabadabadabadô, minha amiga. Com chuva, mas feliz que estamos com saúde, alegria. E vamos embora. Ligadinho no Toca-Baú, minha amiga. Só passando aí, desejar um ótimo sábado para você, para todos os amigos ouvintes. Especial meu amigão aí, Lucas, do fã clube, pra Mara também, nossa amiga merendeira, e pra todos os amigos fã clube, amigos ouvintes, manda pra nós aí, campeão dos campeões. Valeu, minha amiga, um grande abraço. Eu acho que é Falcão, campeão dos campeões.
1: É tema do filme.
0: Beijão no coração. Tchau, obrigado.
1: E parabéns pra você e pra Dani, completando mais um ano de muito amor e aniversário do seu filhão, 16 anos.

0: Bom dia, Ju.
1: Oi, Marequinha.
0: Ju. Hoje toca a música Babilônia. Ofereça a música pra Maria Luísa.
1: Pode deixar, Marequinha.
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11: Um beijão e boa tarde pro Benedito, pra Solange, que também tá curtindo a gente. Beijo, Solange. Quem mais? O Luiz André Ju, eu ia pedir Rivers of Babylon, mas o Manequinha já pediu. Valeu, Luiz. Beijo pra você e pra Giane. Oi, Rodrigo.
12: Bom dia, Ju.
11: Bom dia.
12: Tudo bem? A todos os ouvintes da Rádio Menina e o programa Toca Baú. Ju, a programação hoje tá simplesmente fantástica. Sábado de chuvoso, as músicas e o repertório estão maravilhosos. Toca alguma do Guns N' Roses, por gentileza, pra nós. Rodrigo, motorista aplicativo. Bom sábado, bom final de semana a todos aí. Um abraço.
11: Abração, Rodrigo.
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0: Bom dia, Ju, tudo bem?
1: Oi!
0: Ô, Dirley! Se você puder tocar pra nós um Bon Jovi, oferecer pra todo mundo que gosta de escutar essa música, um bom trabalho, um bom final de semana a todas.
1: Rádio
0: Menina, gostosa de ouvir.
1: Valeu, Dirley!

0: bom dia, Ju. Um abençoado final de semana pra todos. Manda um alô aqui pra Zumira e pra Cleusa. O meu neto tá de parabéns hoje. Ele concluiu o cursinho dele. Vou te mandar aqui a fotinho. Um beijo bem grandão e obrigada.
1: Beijo, Roseli.
0: Toca a Rádio Gaga pra nós do Queen.
1: E parabéns pro seu neto. Um beijo pra ele. Olha o seu pedido aqui no Toca Baú.

Você que tá em 100,5, você que tá no aplicativo Menina Play, toca baú, volta já com mais pedidos e flashback. Até a uma! A gente vai nesse ritmo, nesse sabadão.

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2: Rapidinho, já estamos de volta com mais flashback, mais Toca Baú da Rádio Menina. Então vamos curtir até a uma. Tem muita música ainda pra rolar.
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4: 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Hoje, do Engenheiro do Havaí, chamada Don Quixote. E ela representa muito o que nós brasileiros estamos vivendo no momento. Com algumas frases aí que tocam o coração de uma maneira não muito boa. Mas... por favor, se der pra tocar pra gente aí, eu agradeço.
2: Fábio da Rosa.

0: Oi, Gil, bom dia, tudo bem? Eu quero pedir uma música da Tina Turner, The Best, tributo ao Ayrton Senna. Para todo mundo que está ouvindo o programa, para você e para o nosso fã-clube aí, um ótimo sábado, um ótimo final de semana a todos. Beijão.
1: Beijão, Morada.

0: Bom dia, Ju. Que coisa boa, né? Só música boa, né?
1: Oi, Betina.
0: Esse baú é bom demais. Era uma época muito boa, né?
1: É verdade.
0: Me diz, que coisa querida, que coisa gostosa ouvir nesse dia de chuva, assim, só música boa. Ô, Ju, toca Footloose pra nós. Também muito embalou nossas festas, não?
1: Só se for agora.

Olá, Ju, bom dia. Estamos aqui nesse sábado chuvoso, curtindo Toca Baú. Tá eu, o Lucas, o Gustavo, a Claudete, tudo curtindo essa programação maravilhosa. Um grande abraço e toca um aí do Me Diz.

0: Bom dia, minha amiga Juliana Antonina. Aqui tá falando é o Magal, mora no município. Eu pedi pra tocar um som pra nós aí das antigas, Flashback Cassino, oferecendo aí pra minha filha Letícia Luane, pro meu amor Ivanete. Forte abraço, bom dia a todos.
1: Abração, Magal!

0: pra nós, Ju.
1: Beijão.
0: Beijo, Ju.
1: Ivonete. Oi, Natalino.
2: Bom dia, Juliana. Lindona. Um ótimo sábado aí. E adoro o seu programa.
1: É nosso.
2: E todos os programas da rádio. E queria que você tocasse uma música aí pra minha linda mulher, Edna de Souza Costa Angels. É aquela barquinha de ouro. Eu acho que é isso, né? Abraço.
1: Um abraço pra você também, pra esposa, Natalino. João!
3: Bom dia, Juliana. Bom dia, o João do Rio Pequeno Camboriú. Toca pra mim, se for possível, a musa. Tá bom? Ótimo sábado pra você e pra todos os ouvintes da rádio aí, tá bom?
1: Abraço. Valeu, carinho, João. Oi, Verinha.
4: Oi, Ju, bom dia. Bom sábado pra todos nós. Que Deus abençoe o nosso dia. Ju, gostaria de pedir a música do Raul Seixas, Tente Outra Vez. Beijo pra todos.
1: Beijo pra você também, Verinha. Beijo pro Leandro Inácio, que também esteve com a gente. Obrigado, carinho. Braz Oliveira.
5: Oi, Ju, aqui é Braz Oliveira. Tô saindo de Itajaí agora pra fazer umas entreguinhas em BC. Mas a BR é daquele tipo, né? E chuva. Ô, Ju, se for possível, toca uma da Nica Costa. E faz tempo que eu não escuto e eu adoro as músicas dela. Qualquer um que você tocar, vou gostar. Acho uma bem romântica pra nós. Desejar um ótimo dia, um ótimo sábado, né? Um bom programa. E mesmo com chuva, levando a vida, né, Ju? Beijo, Ju.
1: É isso aí, Brás. Beijão.
6: Quintinho, um braço, Ju. Sábado.
1: Ó, oh, bonito.
6: Ê, bonita. Toca pra nós aí o mais do Charlie Brown Jr., ah? Tá doido. Ah, oferecendo essa manhã chuvosa aí pra nós aí, ó. Pra nossa galera da MBJ Terraplanagem aí. Hoje aí, ó, o Cuzudo aí do meu lado aí, ó. Deu probleminha no caminhão dele. Vamos resolver. Ah, toca pra nós aí, bonita. Tudo de bom e tchau, obrigado.
1: Tchau, obrigado.
7: Oi, Ju. Bom dia, eu sou o Arthur aqui da Praia Brava. Sou filho da Joyce. Eu gostaria de escutar a música lá com o Karate.
1: Um beijão pra você, querido.
8: Oi, Ju. Bom dia. Bom dia, Ju.
1: Bom dia, Carlos.
8: Um sábado desse, com uma chuva dessa, uma sopa que a minha esposa tá fazendo.
1: Eu já mandei esse áudio, né?
8: Mais um vinho.
1: É bom demais. É de bom, um beijo pra você e pra sua esposa, Carlos. Valeu,
8: um
1: carinho.
8: Um abraço, Ju.
1: Um abraço pra você também. Fala, Alexandre.
9: Bom dia, Ju. Tudo bom? Alexandre aqui de Itajaí. Gostaria de pedir uma música especial pra minha esposa, a Márcia. Aniversário dela ontem. Comemorando-nos aí mais um ano. É Laura Paulzini. Beijo pra todos.
1: Parabéns pra Márcia. Tudo de bom. Muita saúde e muitas felicidades. Tem muita gente pedindo música e a gente não consegue atender a todos os pedidos. Por isso que eu já tô adiantando aqui alguns beijos, né? Porque são muitos os áudios. Fala, Manu!
10: Oi, Ju, bom dia. Tô aqui curtindo a Rádio Menina. E já semana que vem é meu aniversário, então eu tô muito feliz. E eu vou estar quinta-feira curtindo o show da tarde, tá bom?
1: Ah, é, Manu, então tá, vou te esperar no show da tarde semana que vem, então, pra te mandar um parabéns no dia do seu aniversário, tá bom, Manu? Um beijo pra você. Cleusa, você não ouviu a Bonnie Tyler?
11: Ju, bom dia, tudo bem?
1: Oi.
11: Ju, hoje, homenagem especial a Bonnie Tyler, tá? Fica a seu critério a escolha, tá? É a Cleusa aqui de São José, Santa Catarina, aproveitando para desejar a todos um bom final de semana, grande abraço, bom dia e ótimo programa, tá ok?
1: Beijão, pena que você não ouviu, Cleusa. A gente tocou todos os maiores sucessos. Muitas homenagens pra Bonnie Tyler hoje, não é verdade?
12: Ótima tarde aí, do Benedito. Muita chuva aqui em Blumenau. Bastante chuva, né? Valeu.
1: Valeu, Benedito. Aqui também tá chuvoso, viu? Tá chuvosinho. E a gente vai pro intervalo e já já tem o último bloco do Toca Baú. Passa muito rápido.
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13: Casa de Carnes e Nações informa a hora certa.
1: A Rádio Menina, meio-dia e 45.
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0: Bom dia, Ju. Toca então pra mim a música que pedi e quero oferecer pro meu esposo Marcelo, pra minhas filhas Tassiane e Caroline, pra minha neta Ayla, pro meu irmão Ivo, pra todo o pessoal que curta a Rádio Menina aqui de Caçador e todos que curtirem a música. Valeu, um abraço.
1: Valeu. Bom final de semana. Hilda de Caçador, ela quer Eric Carmen, Hungry Eyes. Muito boa.

0: gente. Oi, Miro.
1: Oi, Ju. Bom dia, linda. Me diz uma coisa, Ju. Você poderia tocar pra nós? Winnie Tyson. Se puder tocar, só agradeço, Miriam. Bom sábado aqui. Bom fim de semana. Deus te abençoe. Ela mais, Aldéria.
0: Valeu, Miro. Beijo, Patrícia Moura, querida. Manu, já mandei beijo que vai fazer aniversário. Fala!
2: Bom Miro. Dia, Ju!
0: Oi!
2: Aqui é o Miro, aqui de Camboriú. Oi, Ju! Tá com o Joãozito, com medo da chuva, nesse sabadão. Sábado! Bora!
0: Beijo, querido Miro, beijo pra Nilzete também. O Jorge tá com a gente.
3: Bom dia, Juliana Tomena, e o seu Top Cabaú, muito lindo. Esse fim de semana tá, todos são bons, mas esse tá especial. Eu gostaria de, já que está tão legal, é Jorge de Balneário, aproveitando essa chuvinha, hein? Coloca pra nós aí, ó. Agora é com o Hit, Menina Veneno, ok? Beijo pra todos os ouvintes da menina e aproveita, né? Ficar em casa, com aconchego no lar, né? com seus calamidades, né? Com as orelhas. Hoje tá bom pra ficar juntinho. Um abraço, um abençoado fim de semana a todos. Tchau, tchau.
0: Pra você também, Jorge.
4: Bom dia, Ju.
0: Oi, Roberto.
4: Bom dia, meninos da menina. Olha só, não sei se você já tocou ou não, né? Há possibilidade de tocar ainda ou mandar essa bala, bala. E pra todos os nossos amigos e conhecidos da nossa época. Obrigado, seu povo atendido. Ok, Juju?
0: Valeu, querido Roberto. Carlos,
4: final de semana pra vocês.
0: Pra
4: aí.
0: Você também. Ah. Alô, Nilo Deitos, tá dando carona pra gente, tá indo buscar a Cris nessa chuvarada, né, querido Nilo Deitos, que logo mais vai estar no ar no Tia Menina a partir das 16 horas. Beijo, Nilo, beijo, Cris. Ai, Diego, não deu tempo.
5: Bom dia, Juju, ai, minha preferida. Toca pra mim aquela música do Bon Jovi. É. How About Love, dele. Eu quero ver uma tradução tua com essa música ainda, viu?
0: É muito linda. É linda mesmo. Fica a dica pra tradução, Diego Rory. Desculpa que não deu tempo. Edi Ruiz, tá dando carona pra gente. Ela mandou um vídeo aqui viajando e curtindo o programa. Bom final de semana pra você também. Edi, boa viagem. Tudo de bom pra você. Luiz Carlos.
6: Bom dia, amigo. Bom dia, amigos da Menina FM. Essa rádio é a rádio do povo. O povo que ouve e ouve de novo. Mandem pra nós em Folhas. Folhas, Folhas, Folhas. Anos 70.
0: Tem mais um áudio dele aqui.
6: Oi, filhos, Folhas, chamei de Micrai.
0: Valeu, Luiz Carlos. Fala, Márcio.
7: Oi, Ju.
0: Oi.
7: Um ótimo final de semana aí, com chuva, sem chuva, mas é um ótimo final de semana, abençoado aí por Deus, tá? Ô, Ju, eu quero pedir uma música aí, vai partir um pouco pro lado romântico, tá? É, se eu me lembro, é Timor, Yes. Yes.
0: Ó. Oh.
7: Yes. Coisa assim.
0: Valeu, Márcio Saraiva.
7: Um abraço
0: Saraiva.
7: Aí pra todos aí.
0: Um abraço pra você. Também. Valeu, querido.
7: É o Márcio Saraiva.
0: Tô ligada.
7: Aqui do Bairro das Nações.
0: Beijo, Fábio da Rosa. Obrigado, carinho. Ivan de São José.
8: Atrás o relógio, Juliana.
0: Atrás.
8: E a chuva continua.
0: Valeu, Ivan. Everaldo Machado, super beijo. Obrigado, carinho. Quem mais, quem mais? Ângelo Matias. Ângelo pediu música também, né?
9: Bom dia, Ju. Ângelo Matias, gostei de pedir a música hoje pros meus amigos. Salve por eu. Aparecer a todos os amigos e amigas pequenos. Toca bom de sábado.
0: Beijo. Beijão, Aldemir. Beijão, Carlos Sérgio. Beijão, Dirlene do FEC. Obrigado, carinho. Priscila dos Santos. Beijo, Maria Cristina. Obrigado, carinho. Luiz André de Floripa. Também, Sandro Stais. O David Luca. Osmani de Lages. É muita gente, é muita mensagem. Obrigado, carinho. Nicolau Oliari. E vamos fechar com um pedido aqui desse ouvinte, que é o Joel. Fala, Joel.
10: Bom dia, Ju.
0: Oi.
10: Eu gostaria de ouvir uma música de Pepino de Capri, Champagne. eu fiquei sabendo agora, fiquei até, tô até meio triste. Ele acabou de falecer, não sei se faleceu essa.
0: Faleceu.
10: Eu vi agora no Face.
0: Ele faleceu.
10: Ele faleceu, não sei se foi ontem ou hoje.
0: Foi hoje.
10: Toque pra mim champanhe, pra me recordar que eu amava essa música. Amo, né?
0: Valeu, Joel.
10: Aqui é o Joel de Camboriú, Rio Pequeno. Adoro, amo esse programa.
0: Então, o cantor italiano Peppino di Capri morreu nesse sábado aos 86 anos na ilha de Capri, no sul da Itália. A informação foi confirmada por familiares, mas eles não divulgaram a causa da morte. Então, pra gente fechar, vamos ouvir o pedido do Joel, fazendo essa homenagem a Peppino di Capri, que nos deixou hoje, pra fechar o Toca Baú desse sabadão.
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1: Opa, fala galera, Sabadabadou na área. Vamos que vamos, música boa, música que a gente gosta de curtir. As mais tocadas em todo mundo, no Brasil e também aqui na programação da menina, desfilando a partir de agora no nosso Sabadabadou.

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3: 1:39.
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Vocês

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6: Sabadabadô, minha gente, coisa boa, só música boa e você já sabe, né? Todo sábado é diferente aqui na programação da menina e no Sabadabadô você curte as mais tocadas da semana, é o nosso top 100 Brasil praticamente. Aumenta o volume, tem mais música
7: você
6: boa aí.
7: Está no sábado.

0: 2:22.
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Sabadabadou! Sabadabadou! É, esse é o nosso programa de sábado à tarde, pra você que ainda tá no seu trabalho, tá em casa, tá aí lavando a caranga, tem gente que ainda lava o carro no sábado, né? Abraço, inclusive, pessoal de todas as lavações aí, galera que dá aquele talento aí nos carros da galera. Vamos lá, vamos curtir mais música boa, mais música

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1: Vai, boiadeiro!

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2: 2:43.
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1: Oh, Rio Preto! Chega Arnaldo, Zé Neto e Cristiano junto e misturado, hein?
2: Essa é complicada, hein?
1: Nunca aconteceu comigo.

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6: Na Menina é Assim, sabadabadou, só música boa. Vamos curtir mais uma? É mais uma daquelas que a gente ouve na programação da Menina, na programação das principais rádios do Brasil. Inclusive, são top nos playlists aí de todas as plataformas digitais. E claro, você ouve aqui

0: 3:23.
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1: Menina. 3h44.
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0: fechando mais um Sábado Abadou. Tá chegando aí o Nilo Deitos com Tia Menina.
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5: Che louco. Estamos chegando com mais um Tchê Menina. É logo, agora 3:59.
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barbaridade, que é Cusco, bebê água de pelo, convém com essa chuvarada. Temos chegando, gauchada véia. Como é que temos, amigo velho, tranquilo e sereno? E nós por aqui, pelandito, a partir de agora até as 7 horas da noite, com tia menina, programação louca de baguala pra ti aí, tia. 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Corretor de imóveis, temos chegando, temos chegando, temos.

Alô, São Domingos, Santa Catarina, lá pertinho do Paraná, tá ouvindo nós, né? As Alexandre Renques, como é que tá, louco, velho? E quando no São Domingos? Diz que aí tem um sol pra cada um, é verdade, gente? Eu duvido. Alô, Tchê Salgado, diz ele, índio velho, batendo água por aqui, mas não frouxemos, garrão, diz ele. E aí nós vimos, né, Tchê? A partir de agora, então, até as 7 horas, nós vamos fazer um fandangão no teu rádio. Nós vamos ecoar os quatro cantos do rancho, velho. Eita! O Henrique Lustosa ligadito, tá na balneário hoje, né? Veio lá das Itapemo, bicho velho. E as camisas da seleção brasileira no retrato aí, ó, né? Não tá na hora de tirar, não. Não, tira não, que nós temos eleição. Nós temos eleição por aí. Então que vamos, tchê. E a partir de agora, então, aumenta o volume da radiola. Vamos fazer eco nas coxias, assombrar os vizinhos, acordar os dorminhos preguiçosos que estão sesteando agora de tarde. Já são 4:07, gauchada. Boa tarde, Luísa! Chuvarel, como dizia a vovó, né? Fala, Diego Rory Soares! Como é que tá, Diego, velho? Dentro dos conformes?

0: Oeste, a China da carinho. E nós chegamos chegando, Gilvan Velho, lá no bairro do Meio, Rio do Meio, né, no Itajaí. Tá lá o Paulo e Adelaide Corradinho ligado, escutando a gente. Um baita abraço, tamanho do Rio Grande, tchê. Fala, Ivan Kuhn.
1: Boa tarde, meu amigo Lilo.
0: Muitas... Essa eu vou repetir aqui. Oi, Ivan Kuhn, repito aqui, tchê, mas que barbaridade, mais perdido que cebola e salada e fruta, louco, velho.
1: Boa tarde, meu amigo Nilo. Barba, muita chuva. Gostaria de escutar.
0: Não, vai pedir pro Lio hoje, só de brabo.
1: Os três chirus, desafio de um alemão e um gaúcho.
0: Abraço, Ivan, tudo é bom pra você, chiru velho. Um abraço pra Selma ligadita com a gente, tá bom, Selma? Como é que temo?
2: Boa tarde, meu amigo.
0: Boa tarde. Temo aí.
2: Tá molhado lá fora, tchê.
0: Tá molhadito no mar.
2: Isso, chiru. São Pedro abriu as torneiras e não deixa a gente não seco aqui, rapaz.
0: É, xê, tá boiado lá fora mesmo, uma barbaridade, né, Selma? Barbaridade. Ô, quem tá ouvindo a gente aqui é a Maria Luísa também.
3: Boa tarde, tchê Nilo.
0: Boa tarde, como
3: eu
0: é que é
3: teu? Eu gostaria muito de ouvir a volta do Tordilho Negro.
0: Ele já voltou, é? Já voltou?
3: A música do Teixeirinha, eu acho. Tá bom? E um sábado abençoado pra nós, com chuva e tudo, né? Beijo.
0: Valeu, baita upa pra ti, Maria Luiz. É, moia lá fora e, né, como é que é? Chove lá fora e pinga aqui dentro, no caos. E estamos começando mais ou menos bem. Essa é a China Malefa.
4: Ah, não, esse aí me podou, né?
0: Esse ultrapassou, né, tchê?
4: Com todos os porros que tomei escutando os programas aqui em Palmas, mas eu pedi, mas nunca, o nome não querei, né? Meu Deus, manda um troféu pro seu homem.

Carlos Lorivo de Xanxerê, o homem do X do Gaúcho, tá por lá entreveradito, fritando 235 quilos de bacon, tchê.

Fábio veio! Como é que tá Fábio Chaves? Um quebra-costela pra ti, louco, velho! Dona Luísa! Boa tarde, Dona Luísa! Temos chegando, temos chegando!

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0: Da barbaridade, tem por aqui entreveradito, galo velho, falando pra ti, Chiro. 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Alô, Sebastião Palmeirense, Sebastião velho, tá ligadito com a gente? Aquele abraço, galo velho. Tamo junto e misturado. O Gilvan me pediu Morena Linda, daqui a pouquinho, daqui na dica, já vou rodear pro bicho velho que tá aqui, né? O grupo Cordiona, já precatei a marca aqui, tá bueno, Gilvan? A Maria Luísa também, e o Diegão pediu aqui a Querência Amada, né? Quem quiser saber quem sou, mas essa é buena. Vamos rodear, claro, com certeza, pro amigo o Diego, velho, que tá escutando nós. E olha quem apareceu por aqui, a nossa presidente. Mas a presidente, fala comigo.
1: Nilo do céu, tô encarangando de frio, Nilo.
0: Vai dizer que molhou os pés, periga pegar uma gripe, mulher de Deus.

0: e uma atracado no mate com as orelhas grudadas na radiola.
1: E nós por aqui, né, gauchada? Tracadito com a marca Bueno, a barbaridade. Eu tenho prazer agora de ter um índio velho no costado, na querência, né, che? Na verdade, o homem velho tá chegando aqui em Balneário Camboriú agora. Vai participar do evento Viva ABC na escola em Taquaras, às 8 horas. E é o meu amigo Luciano Guarizzi, baita músico, compositor, índio velho, macanudo, uma barbaridade. Tenho a honra de estar me dando prazer da audiência, escutando a programação agora. Índio velho dos mateadores, do Ivonir Machado e os novos garotos. E agora o galo velho tá lançando as marcas próprias. E eu sou faceiro, uma barbaridade, porque ele me repassou um... uma música que é um sucesso já, eu gosto, canto direto essa marca, já comigo mesmo. Carrego lá no pendrive do meu alto também. E aqui na Rádio Menina nós estamos arrojando uma barbaridade. Ah, tá afinando a goela, mas tu já... onde é que tu tá, homem? Me falou que chegou agora. Tá afinando a goela, fazendo, né, um aquecimento para as 8 horas. O meu aquecimento sabe qual é, né, che? Um gole de liso com cataia. Antes de vir, tomei um golito de liso com cataia só para limpar o catarro da guela, né? Tu sabe como que é. E nós temos que ir, che. Não podemos parar de jeito maneira, porque aqui na programação do Geminina é marca buena, atrás de marca buena. E eu quero te contar aquela que nós vamos rodear agora, essa aqui, ó. Escuta aí, che. Luciano Guarizzi, galo velho, amigo da gente, a vida no campo. E essa tu pode pedir.
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0: E daí, che? Essa é do Luciano Guarizzi, Vida no Campo, na programação do Tchê Menina. Obrigado, Índio Velho, pela honra de estar aí com a radiola ligada, acompanhando a programação, mas que barbaridade!
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0: Alô, Gilvando Itajaí, essa tu pediu, né, Chiru? Jaime, veio, daqui a pouquinho atendo teu pedido, louco. Vamos, deixa, pessoal da Saques Calçados, dona Marlene. Pra Dani e pra Prendinha e Yasmin, aquele upa bem apertadito.

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3: 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Talagaço, daqui a pouquinho tu vou carcar uma bem caprichadita do talagaço pra tu escutar aí, tchê. E até tem um caos pra contar depois com a marca que eu vou rodear do talagaço, tá bueno? De verdade mesmo. E nós estamos por aqui mandando um abraço pro Ivandro do Clube Z, que ficou de vir aqui hoje bater um papo com nós, né? Pra convidar o povo pro talagaço amanhã. Vamos ver se o Ivandro velho vem. Tamo esperando. Ivandro, seu Chico, cadê vocês? E o Jaime velho quer falar comigo, Jaime. Bueno, como é que tamo?
4: Fala, Nilo. Boa tarde, Nilo.
3: Boa tarde, Galo, velho.
4: Quero desejar um sábado abençoado aí pra todos nós aí.
3: Obrigado, saúde, querido.
4: Paz. Deus no comando aí. Toca pra nós aí. Luiz Marenco aí. Pode escolher uma do grupo velho aí, né, ficha. Pra cima, bora.
3: Olha o Marenco velho aí. Já que tá derramando-lhe a água, né, chefe? Tá batendo água. Alô, Robson Gaúcho.

Marinco batendo água gaúchada. E eu tenho que contar uma coisa pra vocês. Uma história verídica lá do Paraná. Eu trabalhava numa rádio por lá. E tinha uma prenda que era recepcionista. A mulher, essa era a dançadeira de chamamé, uma barbaridade. Ela engravidou duas vezes, teve 5 filhos. É. E ela tá me escutando agora lá no Paraná uma vez. Diz que lá no CTG Campos de Palmas ela tava dançando e se injuriaram. Falaram assim, mas essa mulher no próximo baile eu vou contar quantas voltas ela dá no chamamé. Contaram. Diz que ela deu 728 voltas pra direita, 467 voltas pra esquerda. Passou de 1000 voltas no baile inteiro, só dançando, tchamamé.

da Camille, do Júnior e do Adriano. A avó da Lívia mandou fazer um vestido novo pra formatura hoje. E é hoje que ela vai chacoalhar no baile de formatura no Paraná. Mas ai, Leandra, e pensando em tu então, né, tchê? Tu sabe, né? Vou trazer mais uma daquelas que tu gosta, assim, ó. Vou ver se você vai gostar mesmo. Vamos, vamos! Pelo menos umas 10, 12 voltinhas.

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Alô, Robson Gauchão, o Sérgio Cruz, o Robson Júnior e o Piazão, né, o Gauchão, o Tarciso Cacalo da Madeireira que perdeu no Rio esses dias, o Pião Farrapo que vai rodear pra vocês agora, gauchada. Ele, mundo velho, 4:57. Cada hora demais uma cuia de chimarrão.

0: Conir Machado e os Novos Garotos. Peão Farrapo. A marca é buena demais, galderiada. E estamos só começando. Tchê, já passou uma hora de programa, mas que louco.
1: Boa tarde, Sonilo. Uma boa tarde, sábado pro senhor.
0: Boa tarde, Ivete Santos.
1: Nunca quieta, chovendo bastante. Se é possível, toca uma música aí.
0: A qual?
1: Da Grota.
0: Já toquei no começo do programa. Ligou o rádio depois, né, Ivete?
1: Tá, o Bachaca. Valeu, um abração aí, fica com Deus.
0: Um abraço pra ti, prenda. Rodei, viu?
1: Pra todo mundo que tá escutando a rádio, menina.
0: Abri o programa com essa marca hoje, eu volto logo, é rapidão. É dois toques. El Vapti Vupti.

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3: E nós temos por aqui, gaúcho veio, ligadito na programação, né, tchê? Asa, barbaridade. Deixa eu mandar um grande abraço, um abraço especial pra toda a tropa que tá ligada com a gente, né, tchê? 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Tá bueno? Ei, Alemundo velho, quero mandar um quebra-costela pro Diego, da Stop Baterias. Haha, Diego velho, como é que você tá, louco? Tranquilo? Tudo sob controle? Chegou atrasado no Tchê Menina, não, né, Tchê? É, mas tá chegando, nós vamos das 4 até as 7 horas, tá bueno? E olha quem tá por aqui, o Renato Farias. Barbaridade, Renato, velho servido. O homem do 042 pediu grito de liberdade. Eu vou ter que dar uma olhada aqui nessa mesa posta dele. Como é que chama? Essa xícara aí tu não me vem, tem visita hoje na tua casa. Que essa xícara aí é só pra visita. Esse suplá, é isso que fala que tem embaixo dos pratos? Um tal de suplá, pastelzinho, pãozinho da hora, nata, requeijão, salame, manteiga, salgadinho, dois tipos de boa. Ô, Renato, por que tudo isso? Me conta, homem velho!

0: Que eu tava falando, né, pro Diego lá das baterias. É, pra ele vir fazer parte aqui do programa, né, che? Do nosso Tia Menina, programa louco de bagualo, né, che? Só na marca Galdério, o bailão que começa. Deixa eu ouvir aqui quem tá falando lá de Joaçaba. Ô, Joaçaba, velho, meu amigo Bu. Tá ouvindo nós, pediu Serranos lá em Joaçaba, daqui a pouco arrodemos, né? Dona Luísa tá ouvindo a gente, o Jaime já escutou a marca que pediu, o Osvani de Lages ouvindo a gente, tá na peleia lá na Lages. Abraço, irmão, Osvani velho. O Guila de Curitiba, ele e a Dona Maiara também com a radiola ligada ouvindo a gente. O Sarapico ali no Rio do Meio diz que tá chovendo uma barbaridade por lá, né, che? E o Alberto, fala Alberto Paulino, como é que tá, meu galo?
1: YouTube, boa tarde a todos da Rádio Menina FM.
0: Peraí, não é aqui, é outra mensagem, é essa, ó.
1: Boa tarde, Milo, boa tarde a todos da Rádio Menina FM. Um excelente sábado abençoado, tamo junto, sempre ligadinho na melhor. Um abraço, tudo de bom.
0: Valeu, Alberto, velho, inclusive, Diego, ô Diego, essas épocas de frio aí é comum os carros ficar sem bateria, né, tchê? Vamos anunciar os telefones do amigo velho, vamos? Pessoal aí tá sem bateria nos automóveis, tá com a bateria riada. Tá sem carga. Como é que tá? Ah, tá sem carga. Ah, quem tá sem carga? Nada, tá riada mesmo. Alexandre Venâncio na capital dos paranaenses. Lá na

0: Eu posso falar o nome dele? Aqui pode, né? Aqui não tem problema falar do Greca. Do Rafael Greca! A Vani Keil tá ouvindo nós.
1: Boa tarde, Nilo.
0: Boa tarde. Você, tudo ótimo. Um
1: ótimo sábado.
0: Obrigado, tia.
1: Semana abençoada a todos nós.
0: Amém.
1: Chuvarada. Gostaria de ouvir com os monarcas o vento. Agradeço a todos que estão curtindo a programação. Meu esposo Rogério. Um abraço, tudo de bom.
0: Um abraço, Rogério. Veio, dona Vani, que estão com a radiola ligada ouvindo a gente. E não há de ver que hoje amanheceu chovendo? Nessa Arapicó! Destampa uma, homem velho! Faz igual um amigo meu que mandou um vídeo com esse barulho aqui, ó. Escuta.

0: Lá no Manaus, o homem velho é amazonense. Quem nasce em Manaus é manauara. É isso mesmo? O Christopher Militz está me ouvindo. Fala, meu irmão velho.
1: Fala, Nilo, meu parceiro. Buenas tardes pra você, galerinha do grupo.
0: Buenas.
1: Trabalhando. Chegou as férias de julho, já vamos puxar uns turistinha com essa chuvarada.
0: Tá certo.
1: Estamos ligadinho no Tia Menina. Toca uma buenacha pra nós, Chiquito Bordoneio. Uma bailanta aí pra nós. Beleza, meu querido? Um abraço pra você, patrão Leandro, Rancho Colatada e dale, Tia Menina.
0: Vamos que vamos, Christopher, velho. Quando for lá pra sogra, a minha prenda falou, Nilo Deitos, aquele queijo que tu ganhou do piá lá, do Christopher. Fala pra ele quando ele for lá pra região de Lages, lá pra sogra, que nós queremos comprar no mínimo uns 2 queijos daquele. Então tu já sabe, já encomenda da sogra véia. Ah, Christopher, velho. Que salgado, que salgado. Tá ele lá com a costela, com as costelinhas de ripa, né, tchê? Tem também uma maminha bem caprichada. Um pedaço de chancho, só pra fazer pururu. O chanchozinho, né, tchê salgado? Esse é enjoado, uma barbaridade. Aí tu tem um amigo chamado Burdoguinha. E o Burdoguinha te manda um áudio desse.
2: Pra tu que tem nojo desse tipo de alimento aí.
0: Aí me manda na salmoura, no tempero, uma paleta de barro, velho. Paletinha de carneiro. Mas é um jaguar fazer isso com os amigos, né? Eu acho que isso aí devia ser punido com 18 chibatadas no lombo. Cara que provoca os outros, assim, que nem eu tinha salgado, mandou a bacia de carne. É, che. O Renques lá em São Domingos com a paleta de carneiro. E ali, mundo velho, a Nádia Machado tá mandando um abraço pro Christopher, que tá na peleia, ligadito na programação. A Dirlene do FEC também tá ouvindo nós. E o Carlos, fala, Carlos velho.
3: Menina, aqui é Carlos de Bombinhas.
0: Como é que tá Bombinhas, moiada?
3: Queria pedir uma música aí pro Tarcísio, pro Binho aí.
0: O Tarcísio?
3: Teve em Bonéar aí, rebocando uma casa, né?
0: Já estão rebocando, trabalhando, tá certo? Será que com essa umidade toda não vai cair o reboco, pelo amor de Deus?
3: Rebocando aí. Pedi aí uma Itaca aí. O fundo da garota ofereceu pra ele, valeu?
0: Mais um, que também chegou atrasado, Carlos velho! Mais um que chegou atrasado! Lá barbaridade! Já rodemos o fundo da grota, louco, velho!
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1: Aí o Alessandro Souza Anunciação foi pro Guile e pra Maiara. Ô, Lemundo Velho!
0: Cavalo rebondando.
1: Che, deixa eu escutar o que que o Burdoguinha falou, esse provocativo, velho.
2: O que que tava me maroteando aí, rapaz? Na época eu tava lá na frente da casa que eu não tava ouvindo, né?
1: Ah, tava escutando?
2: Os compadres em casa me contaram.
1: Hã?
2: O seu Gilberto Gris, a dona Eliane, que tava lá na praia comigo, estão aqui em casa, eles me contam as coisas, tá?
1: Seu Gilberto, um abraço pro senhor aí, aprenda também, aquele UP especial, e a dona Paula também, atracada num cuia de chimarrão.
2: Cara de, não vou falar a cara do que eu tô pensando.
1: Aquele abraço, Burdoguinha! E essa marca vai pra Chayane, que tá escutando a programação. E também vai pro Adriano Lazzarotto.

0: Então tá bueno, che, tá aí os maragatos quando o verso vem pras casas. Pessoal costuma ouvir muito, né, che? Pessoal costuma ouvir muito essa marca com o Luiz Marenco, né, che? Mas tá tudo certo, os maragatos ficou louca do especial. Alô, Mocice, como é que tá, Mocice? Ligadita com nós. E o Gustavo mandou um áudio pra nós.
1: Viu? Eu queria um áudio aí que...
0: Opa! Gustavo, é tu mesmo?
1: E pra pessoal da Desmate agora...
0: E Desmate, como é que é?
1: Um negócio lá do Rio Grande do Sul, em Rondonópolis, que tá hoje aqui em Porto Belo.
0: Então em Porto Belo, gauchada!
1: Na casa do Gustavo e da Vitória, ouvi.
0: Ah, então tu deve ser a Vitória e não o Gustavo. Ah, tá bom, então, agora entendi bem.
1: Lindo a rádio de vocês.
0: Aí, que arrepio.
1: Menina FM.
0: Essa mesmo.
1: Bora, bota uma música bem daquelas do fundo da grota.
0: Da fundo da grota nós já rodeamos, né? Mas vamos carcar uma marca bem caprichadita pra vocês aí, tá bueno? Um abraço pra Dona Diva! Alô, Dona Diva! Tá ouvindo nós, General Carneiro, lá no Paraná, na descida da Serra, mas tá lá ela, o Júlio Paglia e o meu amigão Anthony. Oi, Anthony, velho, como é que tá, piá? Tudo bom? Ô, Dona Diva, me conta, Dona Diva, e a padaria, como é que tá? Tudo certo? Fazendo muito pão, muita bolacha, muita cuca. A coisa especial. Abraço, Dona Diva, tudo é bom. Obrigado pela audiência, pela sintonia. E o grande amigo Valdir das Reunidas, né? O homem do bar do Valdir, o homem que eu for. Eu vou sempre tomar as cataias lá, né, tchê? É, o homem velho tá sempre com a radiola ligada, escutando nós. Ó, esses dias atrás, homem, eu vou contar isso pra vocês. Tu já viu um Galdério velho errar o pulo? Fui eu. Ele falou, tchê, vem aqui que eu quero te entregar um negócio, né? Eu pensei que era pra eu ir lá pra desfrutar e pra comer um camarão que ele tinha feito lá. E eu falei, não deu pra ir, né? Passei um dia, tava meio fechadito, fui lá. Pois ar de ver, homem. Era pra presentear eu com um quilo de camarão daqueles grandes. E o burro velho não foi lá. Mas que bárbaro. Mas ele tá me ouvindo lá no bar do Valdir. Ô, Valdir velho, como é que você tá, louco? Tudo sob controle? Na saideira que eu passo aí, dá uma molhar a palavra. Só pra molhar a palavra.

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1: do lado esquerdo do peito, Márcio Fava. Essa é especial, né, Marcião? Tudo é bom pra ti, meu amigo. Teve por aqui com o Chiquito e Bordonei, podemos trocar um dedo de prosa. É, conversemos um tempo aqui com o Márcio Velho. Esse é bagual também, né, tchê? E guardar do lado esquerdo do peito. Azar! Cecília, fala comigo, Cecília, tudo bom aí por Blumenau?
2: Boa tarde, tio Nilo, como é que tá ali?
1: Temos bem uma
2: barbaridade. Muita chuva? Aqui em Florianópolis tá acabando o mundo já de tanta chuva. Estamos já nadando ali com o barquinho. A gente foi pra praia e dar uma voltinha e peguemos um barquinho, né, um barquinho de ouro. E estamos aí, ó, nós dois, no meio do mar.
1: Eu tô vendo.
2: Estamos aqui ligadito na Rádio Menina. Um abraço, Cecília Vanderlei de Floripa. Agora próximo da casa do Ivan. Só que o Ivan não passou a localização ainda pra nós lá tomar umas canas lá, mas tô aguardando.
1: Ah,
2: a garganta ali tá seca.
1: Tu tá em Floripa agora, mas que barbaridade. E o Vanderlei também já mandou aqui, ó.
3: Ô, tio Nilo, boa tarde. Como é que vocês estão aí?
1: Tamo bom, tudo bem? Graças a Deus.
3: Aqui na escuta, eu e minha esposa, tio. Vanderlei, Cecília, aqui de Florianópolis.
1: Pois é, eu não sabia que vocês tinham mudado de lugar agora pra trazer pudim pra rádio de moto. Vai ser mais difícil, né, tchê? De Blumenau eles vieram uma vez. Encarregado de pudim. Trouxeram pudim aqui pro pesado da rádio, mas
3: quando chove lá fora, pinga aqui dentro. Manda uma marca aí dos quatro Galdério pra nós aí, pra todos os ouvintes. Abraço, ótima tarde a todos. Fui de barquinha de Floripa, Blumenau, pegar a Cecília. Ela tava lá em cima, no Copa das Árvores lá. Daí fui lá buscar ela. Cheguei agora.
1: Tá certo, Chiro Velho. Um grande abraço pra ti. Um quebra-costela, tamanho do Rio Grande, viu? Na volta do break, como diz o outro, nós voltamos com os quatro Galdério aí, tá bueno? Diga, Cecília.
2: Agora que ficou mais fácil, tio Nilo, pra levar o pudim. Agora a gente aluga um carro e vai. Tá próximo pra levar o pudim lá pra vocês.
1: Então traga num sábado de tarde, viu, Che? É, se tu trouxer de manhã, eles não deixam pedaço pra mim. Ô, Shaolin, velho, praga, como é que tá, homem? Ô, Shaolin, quando é que tu vai trazer aquela faca aqui na rádio pra nós? Eu sei que tu é o homem velho da cutelaria, o homem da cutelaria, né? A tia cutelaria, o Shaolin, velho. Eles querem trazer, ó, tá, ó, vem uma hora dessa e visita nós, tá bueno? Tomar uma cuia de mate, prosear aí com a gente, tá bueno? Grande abraço, Shaolin, eu vou ali e volto já, é rapidão, uma barbaridade, tá bueno?
4: Da menina, qual é a sua música preferida?

0: 11:38.
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4: 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Ele é mundo velho. Deixa eu ouvir aqui que o meu amigo Tacílio Miguel Petri. Mas a Petri veio, como é que temos?
5: Aproveita que abre
4: pra... Ah, tá ligadito.
6: Aí, Nilo.
4: Opa!
6: Eu estou com inveja do tio Salgado lá das carnes dele, mas eu tô fazendo uma dobradinha aqui. Sou vizinho dele aqui na região.
4: Mas aí que eu me refiro, viu, che? Uma buchada dessa, bem feita, com queijinho ralado e um pão recém saído do forno. Ai, é pra até amanhã, gente, porque eu mesmo, um vinhozinho tinto. Um vinhozinho tinto seco, acompanhando a buchada dessa. Meu Deus do céu, Tacílio Velho. Deus do céu. Eita, esse é o índio velho chamado Shaolin. Falou que vai trazer uma faca, como é que chama? Personalizada, e que eu me refiro, che. É, personaliza lá de tchê menina, então. Calcula, o que tu acha? Hã? Abraço, Shaolin, tudo é bom pra ti? Deixa eu ver quem mais quer falar comigo, a Heloína. Ô, dona Heloína!
7: Ô, Nilo.
4: Oi.
7: Acredita que tá caindo água e tá molhando.
4: Imagino.
7: Nossa Senhora do Céu. Como cai água. São Pedro não tá de brincadeira, não, viu? E molha mesmo.
4: É de ver.
7: Essa maneira aí, ó, Nilo, dá pra sair dançando na chuva. Como eu tô embaixo do guarda-chuva, dá vontade de sair dançando.
4: É mesmo? Ah, essa maneira é buena demais da conta, né? Eu sei que tu tá dançando solita aí, mas não dá nada, né, tia? Devagarote as coisas acontecem. Tu vai chegar em casa, já toma um banho, já se esquenta, né? É mais ou menos assim mesmo, né, Che? Cadê a marca que era pra nós estar ouvindo aqui, Che? Ah, é aqui. Tá louco, Nilo Deitos? Fala, Ivan Kunz.
0: Que essa é minha música, meu amigo.
4: É, na hora que você me chamar, viu?
0: Passou a chuva, rapaz. Mas gostaria de mandar também um alô, né? Grande Osmar Fernandes, grande Tuti, Elias, a todos amigos do Rancho de Taura.
4: O Rancho de Taura do meu querido Osmar Fernandes. Ah, esse é galo velho, né, tchê? Olha aqui quem é que recebeu uma mensagem agora aqui, deixa eu ver que eu não tinha enxergado antes. É a dona Diva.
8: Oi, Nilo, boa tarde. Tudo bem?
4: Tudo
8: eu sou
4: bom.
8: Uma grande ouvinte de todo o sábado aí do teu maravilhoso programa.
4: Oi, Diva.
8: Eu queria pedir uma música para me oferecer para toda a família dos Santos, principalmente pro meu irmão Jaime, Vanderleia.
4: Tá bom.
8: Itapema e vários os amigos que estão ouvindo o programa. Eu queria pedir uma música do Porca Véia, se não do Xiru Missioneiro. Qualquer música deles.
4: Tá bom.
8: E o senão uma do Teixeirinha, Tordilho Negro. Se você puder tocar pra mim, eu fico muito contente, muito feliz. Eu participo, não participo porque às vezes a gente tem crédito, às vezes não tem.
4: Então, isso é complicado mesmo.
8: Crédito no meu celular, eu vou ligar, participar aí, quer dizer, né? Do teu maravilhoso programa. Eu sou um grande ouvinte. Me chamo de Valma dos Santos do Monte Alegre, conhecido por Diva do Monte Alegre. Diva. Eu sou uma grande ouvinte. Todos os sábados, começou o teu programa, já tô ligadinha. Ouvindo o teu programa. Tem uma grande audiência aqui no bairro Monte Alegre.
4: Tá bueno.
8: Eu moro lado do POC, é Monte Alegre. Beleza, amigo?
4: Combinado.
8: Eu queria participar dos brindes aí também, se foi possível, né? Continua essa voz maravilhosa, abençoada por Deus.
4: Se amém. Fosse
8: Deus, nós não era nada. Estou ouvindo meu irmão conversar com você. Acabou de estar, de ligar aí, né? Beleza? Deus te abençoe, querido. Continua sempre assim.
4: Tá bom, Diva. Tá bueno, Diva. Um UPA especial pra ti, um quebra-costela tamanho do Rio Grande. Um baita abraço, bem, bem especial, né? Daqui a pouquinho tu vou atender aqui, ô Moisés. Ô, Moisés Verão, como é que tá aí na Barra Velha, louco velho, tranquilo? Ele abraço pra ti, um quebra-costela, 12 braços de extensão, tá bueno? E ali, mundo do céu. E eu vou trazer então o primeiro Tordilho Negro aqui com o Walter Moraes. E na sequência os quatro Galdério que me foi pedido também, né, Tim?

Leila de Florianópolis, ligadito na programação do Tchê, menina. Ô, dona Serli, tá ouvindo nós, dona Serli, aí em Camboriú? Ele upa especial. Abraço, Moisés, índio veio macanudo.

0: número 1.
1: Então tá bueno, alô Tramandaí, Rio Grande do Sul. Tá chovendo aí, aqui tá chovendo, viu? Um abraço, Marli Otília Renchen, direto de Itajaí. E o Valdeci também, né, Xê? Tamo ligadito com a gente. Valdeci, velho, meu grande amigo turistando no Tramandaí. Mas, alô, velho. Alessandro Souza, rodeia a marca dele agora há pouquinho, tá me dando a honra da audiência. Alessandro, velho, grande amigo. Ale, barbareira. Alô, Valdemir Alves, tá ouvindo nós das Clevelândia hoje, tchê. Ele mais aprenda, diz que chove lá fora e aqui dentro nós moiamos as palavras. Tá enjoado, velho. Ale, barbareira. Paulo Ferreira, como é que tá navegantes? Que moiada também. Um abraço pra dona Carol, um abraço pro Piazito Rafael ouvindo a gente, tchê. Mas nem tá frio no Rio Grande. Fala desse velho de calção, de camiseta, com a lareira do lado apagada, a lareira, nem acenderam. Esticado em cima do sofá, né? Ai, já! Ele é barbaridade! Moisés, daqui a pouquinho sai a marca aqui do Ânsia de Baile, dos Garotos de Ouro pra ti, tá bueno? 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Já passa aí uma monteira de comentário e de curtido. Ô Valdecir, lavou os pés, homem. Tá com os pés em cima da colcha, em cima do sofá, homem. Sabe aquelas colchas, capa de sofá que o pessoal coloca? Valdecir, velho, tá aproveitando o sofá do gerro, esfolando o chulé, velho. E eu falei da promoção e esse é o Grupo Chimarrão Gauchada. Galopando léguas. Aumenta o volume da radiola. Olha, mundo velho! Daqui a pouco às 7. Bailão do Pepe, esse canhoto. Tamo aqui.

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0: 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Hey! Alô, Betinho, como é que tá, louco velho? Um abraço pro Tunico lá da Várzea do Ranchinho. Alô, Tunico, uma hora dessa nós vimos aí com o Betinho. Já combinemos num sábado de tarde e depois do programa. Pra não melhorar, né, os tempos. Pode ser na chuvarada. Nós vamos aí pra nós comer uma carne junto, né? Tomar uns rabos de galo. Quer levar uma cachaça de cataia. É ou não é, Betinho? Vamos eu, Betinho e a Gi. Se a minha mulher quiser. Se ela não quiser ir junto, nós vamos só nós. Mas eu vou convidar, né? Por uma questão de educação. Ei, Alemundo velho! Deixa eu ver aqui que eu quero mandar um abraço especial além do homem lá. O Tunico velho. Tem um pessoal escutando nós. Quem é o teu cunhado? Me fala, Nádia Machado. Olha o Vanderlei velho, tá me ouvindo? Buenas, patrão da rádio. Tamo aqui grudado com os ouvidos na programação, abagualado. Manda um abraço pro Luiz Popular Cupim. Que tá montando um móvel nesta hora. É o Vanderlei de Itajaí. Ô, Vanderlei, velho, como é que você tá, meu amigo velho? Quebra costela pra ti, meu galo. Tudo é bom, viu? Obrigado pela audiência, pela sintonia. Tá certo? Obrigado pela sintonia aí, Vanderlei, velho. Ô, Robson Gauchão, a última marca do grupo Chimarrão. Chama Galopeando Léguas. Galopeando Léguas. Pegou? Nilo Deitos é o Crespo e o Laude. Estamos arrumando uns petiscos pro casamento da Cidade Nova. É, então, tô em Tajão. Tá certo aí o que tu escreveu, homem velho? Ô, Crespo! Vê aí. Tu escreveu em Tajão aqui, não entendi, bolufa. Até o Itajaí, né? É o casamento na Cidade Nova Itajaí, é isso mesmo? Pediu um Monarcas de Bota Nova. Daqui a pouquinho tô rodeando pro amigo velho. Aiza, Crespo Pragão, um abraço pra ti, tudo é bom e não te ansia, louco velho! É o Carqueja! Essa me pediram! Henrique Lustosa, como é que tá, guri?
1: Atenção, pessoal, informação passada, corta!

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Tamo por aqui, gauchada. Deixa eu mandar um abraço pro gaúcho do Paraná. Ô, gaúcho, velho, cunhado da Nádia Machado. Ô, Nádia, e por falar em cunhado, cadê o Claudião?

0: gauchão, pegou aí o nome da marca, che? Deu certo. Vanderlei tá ouvindo nós ainda aí na Itajaí. Ale mundo, velho. Luciano Guarizzi ligadito com a gente. Henrique Lustosa, o que que você mandou aqui, Henrique, hein?
1: Atenção, pessoal, informação passada agora há pouco.
0: E não vou, primeiro tem que escutar, não vou cair nessa. Alô, Henrique, acelera pra Itapema escutando nós. Luciana Wolf, ligadita com a gente, mandando um grupo especial pro povo de... do fã clube, né, tchê? É, pessoal do fã clube. Não tá com frio aí, dona Luciana Wolf? O amigo Valmir tá ouvindo nós. Fala, Valmir, velho.
2: Fala, índio velho do pé vermelho.
0: Eia.
2: Boa tarde, tudo certo?
0: Tudo certo.
2: Ô, Chiru, escuta. Se der, toca pra nós aí, castração a piala, hein?
0: Opa, essa mandar é boa,
2: hein? Gurizada macanuda aí do grupo Manotaço de Potro, hein? Tá ligadinho aí na audiência da Rádio Menina?
0: Certeza.
2: Beleza?
0: Tá bom. Um
2: abraço do amigo Valmir de Souza.
0: Tá bueno, aquele abraço especial. Alô, Joel, tá me escutando em Navegantes, ele é dona Lourdes e amiga Emília. Ele pediu chimarrão aqui, tia, não tinha nem visto a marca, louco, velho. Um abraço, Joel, velho, tá no Navegantes, chuva que Deus manda, né, tchê? Um grande abraço pra ti, amigo velho. É, pediu a roda de chimarrão dos Valdir e Carlos Magrão, daqui a pouquinho vamos rodear pra dona Emília, pra dona Lourdes, todo mundo entreverado ouvindo a gente, tchê. Deus bondar. De Bota Nova.

0: coitado, cara, porca velha, né, tchê? Ah, imortal e inesquecível, né, tchê? Que coisa. Deixa eu ver aqui que o Rodrigo quer falar com a gente. Rodrigo, velho! Ó, o DDD 55, é lá do Rio Grande Amado, galo velho. Que manda, Chiru?
1: Fala, Nilo, como é que tá? Beleza? Tranquilo? Tchê, se tu puder passar pra nós aí, toca o guri com o Jaca Martins pra nós relembrar os pagos lá da fronteira. Abraço.
0: Um abraço, Rodrigo, velho. Essa é um hino.
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0: E depois, vou até voltar no começo aqui. E depois, viu, Rodrigo? Eu fui olhar o teu retrato ali, eu falei, mas que parece o grito da independência. Mas eu olhei e falei, mas agora é pra já, não vou nem demorar pra rodear essa marca pro índio velho. Tá bueno, Rodrigo. Quebra a costela, chefe.

0: E tamo por aqui, né, tchê? O Ademir Crespo tá ouvindo nós lá. Casamento de 150 pessoas. A Pamela e o Arthur, filho de uns amigos, estão ajudando, né? O Crespo, velho, olha só. Ah, mas tem mais de 80 espetos de carne aí, né, tchê? Asa, que coisa louca. Qual é o endereço? E hoje, meu amigo Tigrão, tá comemorando o aniversário da segunda prenda, ou da primeira prenda, mais importante da vida dele. Junto com a dona Eleusa, a Isadora. Essa prenda que foi esperada por tanto tempo, comemorou mais um aniversário no dia de ontem. E a comemoração se estende durante todo o final de semana, porque ela merece, e a família merece também. Um abraço pro Luca, pra dona Eleusa e pro meu grande amigo, irmão, Luiz Carlos Tigrão. Agradecer o carinho e a atenção de sempre, tchê. E é uma canudo buena gente de Maza Conta. Ei, ali barbaridade. Gratidão, Tigre, pela amizade e a parceria de sempre, tá bueno? E eu fico só imaginando o bolo que a dona Eleusa fez. A mesa posta que ela organizou, os acompanhamentos, porque vamos falar bem a verdade, né? O Tigrão me mostrou uns retratos, eu fui no Instagram da dona Eleusa, é de encher os olhos do Gaudério, né, gente? O cuidado com os detalhes, a atenção e o carinho com que você faz tudo. Dona Eleusa, em especial agora, um upa. Apertado do Gaudério, velho. E parabéns aí, dona Isadora. Meu patrão lá de riba, te abençoe sempre e que tu possa sorrir todos os dias da tua vida. Vamos que vamos, gauchada, que nós temos mais gente pra atender aqui, ó. É o Enildo que fala comigo. Ô Tigre, eu vou achar uma marca bem de fundamento pra menina Isadora. Aguenta aí, che. Aguenta aí.
1: Fala, Nilo. Boa Opa. Noite, boa noite, meu amigo.
0: Boa noite, Nilo, velho.
1: Enildo aqui de Governador Celso Ramos do Trevo aqui.
0: Tudo bom?
1: Namoro de bailanta com Jó Luiz Correia.
0: Mas é claro, che. Claro.
1: De poder mandar pra nós ainda. Me encontro no rancho aqui.
0: Que aconteceu que atrasou hoje, Nildo?
1: Agora deu uma estiada, deu de cruzar da casa pro rancho. Um abraço, amigo. Um ótimo restante de trabalho aí, uma boa noite, um ótimo retorno pra casa.
0: Obrigado, Chico.
1: Domingo, você e familiares todos. Um abraço. Se der, manda pra nós aí.
0: Claro, Nildo, velho, é a próxima. Tá aqui já pra nós arrodear o namoro de bailão. Tá.
1: É a gripe, Nilo. É a gripe, meu querido. Não, mas eu tô te ouvindo direto. Muita chuva. Boa noite.
0: Enildo, tu índio velho campeiro, ainda não pegou a receita? Cachaça, um dente de alho massacrado, assim, espremidinho, bem judiado, limão e mel. Ah, joga pra dentro, bicho velho.

E daqui a pouquinho tem o Peter Chicanhoto chegando, né, tchê? Dirlene do Fec, aquele abraço especial, 0800. Tudo é bom pra ti. Selma, boa noite, bom descanso. Nádia Machado, aquele abraço especial. Valmir velho também ouvindo a gente. E deixa eu te contar então que ontem, na hora de fazer homenagem aqui no canal 100, Tigrão falou da filha, né, tchê? Filha homenageando, né, tchê? A princesa dele. Emocionou o índio velho, calejado. No alto da idade, da experiência, marejou os olhos do velho tigre. Eu tive a oportunidade de presenciar e mandar aquele abraço especial, né, tchê? Entregar aquele abraço, meu amigo velho, Luiz Carlos Tigrão. Tigre, essa é pra tua prenda, em teu nome e em nome da dona Eleuza.

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7: Estamos por aqui para se despedir, né? Do sabadão que vem aí, o Pedro Canhoto, o Vanderlei veio. Um abraço, Vanderlei, aí em Floripa, ele e a Cecília. Que Deus abençoe vocês aí no novo rancho, tá? Na nova estrada. E Nildo, velho, o que que foi, Nildo? Fala aí.
8: Eu vou dormir dentro do garrafão de cachaça, guri. Se foi isso. Já fez de tudo, não tem jeito.
7: Que barbaridade.
8: Nilo, agora vai encher o saco. Se puder mandar aí pra nós aí, fama de bagunceiro com porca, velho.
7: Homem, velho, já não dá mais tempo, viu? 6:50, já vou pedir desculpa pra ti, louco, velho, mas não vou conseguir, viu? É que eu já tô com o encerramento preparadito aqui no mais, viu? Um abraço pra ti, Nildo. Desculpa aí, homem. Valdeci, Marli Otília, lá no Tramandaí. Aquele abraço, Ayrton Provence. Chegou atrasado, direto de Cleveland, Brasil, para o mundo. Mas deu tempo ainda de pegar um quebra-costela, Ayrton, velho. Ayrton Provence, um baita abraço. Tamanho do Rio Grande, tchê! E eu quero encerrar aqui, né, tchê? A programação com o Talagaço, que amanhã vai estar lá no Clube Z, junto com o Alessandro Souza, fazendo um bailão caprichado especial, né? Um fandangão bem caprichadito. Todo mundo convidado amanhã no Clube Z, tá? Agradecer o Roberto e o Adriano do Pampa, o Clube Z, o Ivandro, o grande Ivandro, tio Chico, e o Mário César Clivati, corretor de imóveis e parceiro nosso. E o patrão lá de Riba abençoe sempre, tchê! E a primeira prenda do universo nos conserve com saúde. Para que no próximo sábado nós possamos se entreverar aqui mais um Tchê Menina. Por isso eu falo alto e grito tchê. Fique com Deus, que é santo velho conhecido tchê. Abraço, Alexandre Burdoguinha.
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0: 7:22.
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1: Gente, Petros Canhoto, como é que será que estão os nossos ouvintes nessa noite de sábado, hein?
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1: Ah, aí é bom demais, né?
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1: Bora lá.
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2: 7:44.
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0: Simbora, gente, até às 22 horas no ritmo contagiante das melhores músicas de baile, pra dançar, pra cantar e se divertir. Prepare o coração, né, Peterson?
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0: chique demais, hein?
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0: 8:24.
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0: Mandar um abraço especial à galera do fã-clube aqui da Rádio Menina, que pede música, participa, né? Um abraço no coração de todos vocês aí. E o bailão vai até as 22 horas.
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0: Opa! Ah. Bora lá!

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1: Essa música nós do Samarino fizemos especialmente, a gente fez pra vocês de casa, curtem a nossa música, né, Negão? É isso aí, Magrão, e a gente canta numa boa pra você. E o Chico vai soltar a viola pra gente cantar aí, gente, assim, ó.

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2: 8:43.
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4: Mandar um abraço especial pra galera, pros motoristas de aplicativo, a galera que é motorista de ônibus, de carro,
5: táxi, de caminhão.
4: A galera tá andando até de motinha agora ouvindo o bailão do Petros Caioto.
5: Exatamente.
4: É, até motinha elétrica, eles estão ligados no bailão do Petros Caioto.
5: Menina Play, né, Petros?
4: Isso aí, nosso aplicativo Menina Play.
5: Essa vai pra vocês.